0: segurança e evitar imprevistos a quem vai votar. A Polícia Rodoviária Federal já está trabalhando para isso desde antes das eleições. E o trabalho inclui a integração com outras instituições, tribunais regionais eleitorais, forças de segurança e instituições públicas vão atuar em conjunto no período eleitoral para definir a mobilização em cada local. A diretora de operações da PRF, Nádia Zilotti, explica que todo efetivo estará disponível nos dias de votação.
1: Para este próximo domingo, estaremos com todo o efetivo disponível. E, além disso, nós temos a publicação de normativos que garantem a fluidez, a segurança viária para o cidadão, por meio da restrição de veículos muito longos ou então que estejam transportando cargas muito pesadas.
0: A restrição de tráfego para veículos pesados vale para os dias 4 e 25 de outubro, primeiro e segundo turnos. E a Polícia Rodoviária Federal orienta que os eleitores se planejem antes de ir votar. Além de se certificar de que está com o título de eleitor em mãos, é importante buscar informações sobre o trajeto até os locais de votação. E a diretora de operações faz um alerta também para quem vai pegar a estrada.
1: Observe as normas de trânsito, utilize o cinto de segurança, peça para os demais usuários do veículo também utilizarem o cinto, não fale ao celular, observe os limites de velocidade. Essa e tantas outras normas de trânsito são essenciais, indispensáveis para que você consiga sair da sua residência e retornar em segurança.
0: A PRF mantém o atendimento à população nas unidades operacionais dos 26 estados e do Distrito Federal e pelo telefone 191. Reportagem Luciana Colares de Holanda.
2: E as Forças Armadas também vão apoiar a Justiça Eleitoral para que a votação e a apuração ocorram com segurança nas eleições.
3: A atuação mobiliza mais de 26 mil militares de regiões isoladas da Amazônia a grandes centros urbanos.
2: O Brasil vai sediar a Copa do Mundo Feminina de Futebol em 2027 e os preparativos para o evento já começaram.
3: Para receber profissionais de outros países que atuarão em atividades relacionadas à competição, o Ministério da Justiça e Segurança Pública publicou regras específicas para autorização de residência temporária de imigrantes que vão trabalhar no Mundial.
2: O diretor do Departamento de Migrações do Ministério da Justiça, Vitor Sempel, reforça que a autorização não é definitiva e os pedidos poderão ser analisados em até 10 dias úteis.
4: Essa portaria, ela só regulamenta o caso da autorização de residência temporária, até o encerramento do evento ou até 6 meses após o encerramento do evento. Essa portaria, ela cria quase como um fast track, né? Um procedimento acelerado aqui, né? Então, são 10 dias úteis, uma vez protocolado o processo, que o Ministério da Justiça e Segurança Pública tem para analisar aquele pedido.
3: Os pedidos deverão ser feitos pelo Sistema de Gestão e Controle de Imigração no endereço

0: muito forte e poderá ser o mais intenso registrado desde 1950.
1: A gente trabalha, né, como uma previsão, mas é certo que o El Niño pelo menos será na categoria forte, podendo chegar até dezembro na escala muito forte, que seria ali a última escala de intensidade do El Niño.
0: O cenário previsto para o país é marcado por contrastes. A região sul tende a registrar chuvas acima da média, que pode causar enchentes, alagamentos e deslizamentos de terra. Já as áreas do centro e do norte do país podem enfrentar períodos mais secos, com aumento do risco de incêndios. As temperaturas também devem permanecer acima do normal em grande parte do território brasileiro. O ministro da Pesca e Aquicultura, Edipo Araújo, alerta que o El Niño também pode alterar os níveis de chuvas das regiões norte e sul do país e, consequentemente, impactar nas atividades dos trabalhadores que dependem da pesca.
2: Temos uma sala de crise do governo federal, com um olhar transversal aos diferentes segmentos econômicos e sociais que envolve o público que irá sentir os efeitos do El Niño este ano. Um efeito moderado para alto que deve impactar e contrair muito o ambiente aquático, o que vai impactar diretamente a atividade pesqueira.
0: O El Niño é caracterizado pelo aquecimento anormal e persistente da superfície do Oceano Pacífico na região da linha do Equador. Durante o fenômeno, que normalmente começa a se formar no segundo semestre do ano, as águas ficam pelo menos 0,5 graus Celsius acima da média por um período de no mínimo 6 meses. A Defesa Civil Nacional possui um serviço de alerta sobre riscos de desastre natural. Para receber informações sobre a região onde você está, é só enviar um SMS para 4199 com o número do CEP ou pelo WhatsApp 61-2034-4611. Reportagem Gabriela Noronha.
3: E como o fenômeno climático El Niño pode atingir o agro? Para responder essa questão, o Ministério da Agricultura e Pecuária lançou hoje uma página oficial com informações e orientações sobre o El Niño e seus possíveis impactos na agricultura e na pecuária brasileira.
4: A página pode ser encontrada no site do Ministério da Agricultura, em gov.br/agricultura.
3: E pescadores e pescadoras de todo o país têm até o dia 31 de dezembro para enviar o relatório anual de exercício da atividade pesqueira, o REAP, de 2021 a 2025.
4: O REAP é uma forma de comprovar o exercício do trabalho. Também contribui para manter a licença de pesca ativa no Registro Geral da Atividade Pesqueira, requisito para o seguro defeso.
3: Para deixar tudo regularizado, vá na plataforma Pesque Brasil, do Ministério da Pesca e Aquicultura.
4: Lá, informe o que realmente pescou e comercializou, sem deixar informações de fora. Se não tiver pescado em algum período, informe essa situação no relatório.
3: A diretora do Departamento de Registro e Monitoramento da Pesca e Aquicultura, Elielma Ribeiro Borsen, fala da importância do preenchimento do relatório.
5: Para manter seu RGP ativo junto ao MPA, é necessário que você envie o relatório de exercício de sua atividade, o REAP, que pode ser enviado mensalmente ou ao final de cada ano. Fique atentos para não perder o prazo de envio e preencha corretamente com todos os dados de sua pescaria, com todos os dados que são solicitados. Essa informação fortalece as políticas públicas da pesca no país, garantindo a visibilidade dessa importante atividade econômica.
4: O contato com a natureza e a educação ambiental ganham reforço na legislação brasileira.
3: O chamado ECA Ambiental amplia esses direitos para crianças e adolescentes, enquanto uma nova política orienta as escolas sobre educação ambiental e mudanças climáticas.
4: Confira na reportagem de Pablo Mundim.
6: Brincar ao ar livre, ter contato com a natureza e aprender a cuidar do meio ambiente. Esses direitos agora estão expressamente previstos na legislação brasileira para crianças e adolescentes. A nova lei, conhecida como ECA Ambiental, amplia o estatuto da criança e do adolescente e estabelece diretrizes para garantir o acesso a ambientes saudáveis, como praças, parques e áreas verdes. E a escola tem um papel importante nesse processo. A lei incentiva a educação baseada na natureza e a adaptação dos espaços escolares para ampliar essas experiências. E a partir de agora, o país conta com uma Política Nacional de Educação Ambiental Escolar. Isso significa que as redes de ensino da educação básica devem dar conteúdos relacionados à educação ambiental nas salas de aula. A Coordenadora-Geral de Educação Ambiental para a Diversidade e Sustentabilidade do Ministério da Educação, Viviane Vaz e Pedro, explica os objetivos da iniciativa.
7: A iniciativa iniciativa busca fortalecer a educação ambiental nas escolas e apoiar as redes de ensino em ações de prevenção, mitigação

0: Mitigação e adaptação às mudanças climáticas.
1: A Política Nacional de Educação Ambiental Escolar prevê ainda apoio às redes de ensino na criação de protocolos de emergência climática e planos de adaptação da infraestrutura escolar, principalmente em regiões mais vulneráveis. Em Brasília, projetos ambientais já fazem parte da rotina de estudantes da rede pública. Na Escola Parque, os alunos participam de atividades que estimulam o cuidado com o espaço coletivo e aproximam as crianças da natureza. É o conhecimento na prática, explica a diretora do colégio, Aline Prota Lana.
2: Poder ter aula no meio da natureza e complementar o currículo de uma forma muito rica, porque aqui eles estão trabalhando só na prática, né? Com todas essas áreas, eles estão trabalhando, colocando a mão na massa mesmo, podendo vivenciar tudo isso a partir do contexto que eles já estão inseridos.
1: Na Escola Parque, os alunos aprendem a plantar, cuidar e colher alimentos. O coordenador de meio ambiente da escola, Leonardo Ratano, destaca que essas experiências fazem parte do aprendizado dos estudantes e mostram na prática a importância de preservar o ambiente.
3: Com isso a gente vai aos poucos, né, fazendo essa alfabetização ecológica e criando nas crianças, né, essa importância de preservar o meio ambiente.
1: E o aprendizado não fica só na escola. Arnaldo Alves de Souza, estudante de 11 anos, sabe que pode levar para casa o que aprende nas atividades.
4: Que a gente aprende várias coisas e nós pode fazer isso em casa.
1: O ECA Ambiental prevê a atuação conjunta da União, dos estados, do Distrito Federal e dos municípios na implementação das medidas. Já a Política Nacional de Educação Ambiental Escolar contará com uma rede de governança para apoiar gestores e redes de ensino na elaboração de protocolos de emergência climática e planos de adaptação das escolas. Reportagem Pablo Mundim.
5: E foi criada uma rede de proteção a profissionais de educação que sofreram violências relacionadas ao exercício da profissão.
6: Agora eles podem contar com serviço de acolhimento, orientação e informação oferecido pelo Observatório Nacional da Violência contra Estudantes, em parceria com o Ministério da Educação.
7: Profissionais da educação que sofreram violência relacionada ao exercício da profissão podem contar com serviço de acolhimento, orientação e informação. A rede de apoio é oferecida pelo Observatório Nacional da Violência contra Estudantes, em parceria com o Ministério da Educação. A iniciativa é realizada por meio de um projeto de extensão da Universidade Federal Fluminense, no Rio de Janeiro. O serviço de acolhimento, orientação e informação aos que sofreram violência, como profissionais da educação, estão presentes em todas as regiões do país, como explica Erasto Fortes Mendonça, coordenador-geral de Políticas Educacionais em Direitos Humanos do MEC.
8: Observatórios regionais sediados em universidades federais nas 5 regiões do país, a rede aproxima o acolhimento das diferentes realidades dos profissionais da educação. O serviço articula apoio pedagógico, orientação jurídica e atenção à saúde mental para educadores que sofrem violência em razão de seu trabalho.
7: O serviço integra o eixo proteção e defesa dos profissionais da educação, da Política Nacional de Educação em Direitos Humanos, nas instituições de ensino, a EducaDH. Erasto Fortes destaca a importância de os educadores contarem com essa rede de proteção.
8: Proteger educadoras e educadores contra a violência, a censura e a perseguição é defender o direito à educação e à liberdade de ensinar e de aprender.
7: Entre outras situações, o serviço atende casos de desrespeito à autonomia docente e de exposição indevida de voz ou imagem com acusações contra educadores. O serviço atende casos relacionados à censura a conteúdos escolares ou contra aulas sobre temas como gênero, raça e desigualdade social. Locução: Júlio César de Oliveira. Reportagem: Isaías Godinho.
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5: O Dia Mundial dos Animais está logo ali, é domingo, 4 de outubro.
6: E quer lugar melhor para lembrar dessa data do que a Transpantaneira? Fazer esse caminho é como estar num safari de verdade, só que bem aqui no Brasil.
5: Ali você dá de cara com jacarés, capivaras, tuiuiús e um monte de aves coloridas que parecem posar para foto.
6: E a grande estrela que todo mundo quer ver de perto é a onça-pintada, que está na lista de espécies ameaçadas.
5: Por isso, o turismo na região precisa ser feito com muita responsabilidade para proteger e também para proteger a região e todas as espécies que vivem por lá.
10: Imagine percorrer uma estrada em que a qualquer momento o próximo encontro pode estar dentro d'água, no alto de uma árvore ou escondido no meio da vegetação. No Pantanal de Mato Grosso, esse caminho existe. É a estrada Parque Transpantaneira que liga Poconé a Porto Jofre. São cerca de 145 quilômetros de estrada de terra com 125 pontes. Mas, para quem percorre o trajeto, a estrada é muito mais que um caminho. É uma espécie de observatório a céu aberto. Jacarés, capivaras, tuiuiús e dezenas de espécies de aves fazem parte da paisagem. E não é preciso chegar ao destino para começar o passeio. Muitas vezes, a atração está justamente às margens da estrada. A criadora de conteúdo Beatriz Venturini saiu de São Paulo para ter essa experiência.
11: O que a gente sentiu foi mais ou menos como se estivéssemos em um safari, né? Porque a gente andava de carro e não sabia o que esperar na próxima ponte. E a gente sempre se surpreendia, né? O que eu mais gostei, acho que foram os jacarés, pela quantidade. E assim, vimos mais de 20 assim, na mesma ponte. É um espetáculo ver as onças em Porto Jofre. Foram experiências maravilhosas, né?
10: Ainda trilhas e passeios de barco. E quando o dia termina, o Pantanal ganha outros sons e outros moradores começam a aparecer. Mas não se engane, no caso da observação noturna, onde é possível ver antas, um dos maiores mamíferos do Pantanal, é indispensável apoio especializado. É o que explica o coordenador do Centro Nacional de Pesquisa e Conservação de Mamíferos Carnívoros do ICMBio, Rogério de Paula.
12: Passeios, aí viram safaris noturnos, né, que levam as pessoas, os holofotes, né, as grandes lanternas de luz que vão fazer a focagem nos campos. É isso. Aí é um turismo um pouco mais especializado, menos individualizado.
10: Para quem visita a Transpantaneira, cada quilômetro percorrido revela sons e cenas inesquecíveis. Um dos encontros mais esperados, sem dúvida, é com ela. A onça pintada. Para a enfermeira Rosiane Feitosa, o momento é inesquecível.
13: Eu tive a oportunidade de ver a onça no Pantanal. Foi um daqueles momentos que a gente sabe que vai guardar para sempre na lembrança, no coração. Ver um animal que eu admiro tanto, livre e no seu habitat natural, foi emocionante demais.
10: O felino, símbolo da fauna brasileira, é uma espécie ameaçada de extinção e está entre os animais monitorados pelo ICMBio. O trabalho inclui pesquisa científica e ações de conservação, como ressalta o coordenador do Centro Nacional de Pesquisa e Conservação de Mamíferos Carnívoros, Rogério de Paula.
12: Quando a gente fala do turismo, né, se o turismo ele não é bem controlado, ele pode vir a ser um problema. Então a gente tem hoje ali nessa área de observação das onças pintadas, você tem uma rede de trabalho onde muitos piloteiros ali de lanche, barcos que vão levar turistas, eles acabam se concentrando quando se encontra uma onça, porque eles comunicam pelo rádio, todo mundo vai lá mostrar para os seus turistas. Então a gente tem instituído diretrizes, qual que é a distância de aproximação, número de pessoas, né, presentes, isso a gente começou a ver a necessidade de revisar essa política nos últimos anos.
10: E talvez seja justamente essa a maior experiência de quem atravessa a Transpantaneira, perceber que ali a gente não está apenas passando pela natureza, está entrando no território dela, um território onde cada ponte, cada curva e cada som podem anunciar um novo encontro. Com sonorização de Reinaldo dos Santos, reportagem Karine Melo.
6: E na semana que vem vamos trocar a estrada pelo mar e falar de viagens em cruzeiros brasileiros.
5: Para quem gosta de viajar e conhecer lugares novos, o turismo de cruzeiro pode ser uma boa opção.
6: Eles reúnem lazer e a oportunidade de conhecer vários destinos em um só roteiro.
5: A temporada de cruzeiros começa esse mês e estão previstos 8 navios e 187 roteiros, com oferta de mais de 831 mil leitos.
6: Então vem viajar com a gente e viver essa experiência em alto mar.
5: E essas foram as notícias do governo federal.
6: Uma realização da Secretaria de Comunicação Social da Presidência da República.
5: Com produção da empresa Brasil de Comunicação.
6: Fique agora com as notícias do Poder Judiciário e do Congresso Nacional. Boa noite, bom fim de semana.
5: A gente volta segunda-feira. Boa noite. Música.

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2: STF estabelece regras para petições protocoladas em processos já existentes.
3: Advogados devem identificar processos que envolvam assédio eleitoral.
2: Termina prazo para propaganda eleitoral paga na imprensa escrita.
3: Boa noite, eu sou Marcela Luiza.
2: E eu sou Walter Lima.
3: A presidência do Supremo Tribunal Federal publicou nesta sexta-feira uma resolução com o objetivo de organizar e conferir mais transparência ao envio e à distribuição de pedidos apresentados dentro de processos que já estão em andamento.
2: A medida busca assegurar a regra de que os processos devem ser distribuídos de forma aleatória, mediante sorteio entre os ministros.
3: A norma também pretende reforçar o princípio do juiz natural, evitando que novos pedidos fiquem vinculados automaticamente a um relator específico.
2: A resolução entra em vigor na data de sua publicação e vale apenas para as petições protocoladas a partir dessa data.
3: Advogados devem identificar processos que envolvam assédio eleitoral.
2: A norma vai permitir que a Justiça do Trabalho acompanhe os casos. Marla Lacerda.
4: Ações trabalhistas sobre assédio eleitoral devem incluir um identificador específico no cadastro do processo judicial eletrônico, o PJE. A correta identificação vai dar maior visibilidade ao problema, uniformidade ao tratamento desses casos, além de facilitar a atuação da Justiça do Trabalho. Juízes também devem comunicar ao Ministério Público do Trabalho e ao Ministério Público Eleitoral a existência de fatos que possam caracterizar essa prática. A medida vai ajudar no desenvolvimento de ações de prevenção, fiscalização e combate ao assédio eleitoral, fortalecendo a proteção dos trabalhadores.
3: Há 3 dias do primeiro turno das eleições, termina prazo para propaganda eleitoral paga na imprensa escrita.
2: A regra vale para jornais, revistas e tabloides e está prevista na legislação eleitoral. Guilherme Firmino.
5: Termina hoje o prazo para divulgação paga de propaganda eleitoral na imprensa escrita. Jornais, revistas e tabloides também não podem mais reproduzir essas propagandas na internet. A partir de amanhã, será permitida apenas a distribuição de material gráfico, como santinhos, e a realização de caminhadas, carreatas ou passeatas, até às 10 da noite. No domingo, as sessões eleitorais abrem às 8 horas da manhã e vão até às 5 da tarde, no horário de Brasília.
3: STJ mantém a ação de improbidade contra servidor federal após desclassificação da demissão em PAD, processo administrativo disciplinar.
2: A ação civil pública por improbidade foi ajuizada pela União. Fátima Uchoa.
6: Um advogado da União foi demitido por suposto uso de documentos falsos para obter progressão funcional. Em mandado de segurança no STJ, a primeira sessão reconheceu que a conduta seria ilícito administrativo de menor gravidade, que não justificaria a demissão. Então, a União ajuizou ação por improbidade administrativa com base nos mesmos fatos investigados no PAD, mas o TRF4 rejeitou a petição inicial. Agora, o relator na primeira turma do STJ, ministro Sérgio Coquina, afirmou que a decisão em mandado de segurança não impede ajuizamento ou prosseguimento de ação civil pública por improbidade, pois não foram discutidas a existência dos fatos apurados no PAD, nem a autoria do servidor, mas apenas a proporcionalidade da pena de demissão, que foi afastada.
3: Justiça Federal mantém suspensão de associação indígena suspeita de desvios e apoio a garimpo ilegal no Pará.
2: A decisão acatou um pedido do Ministério Público Federal. Vanessa Pereira.
7: O MPF entrou com a ação após investigações apontarem irregularidades na associação, criada para defender os direitos dos povos Kayapó. Entre os problemas estão a falta de prestação de contas, o uso indevido de recursos coletivos e o incentivo ao garimpo ilegal em terra indígena. A decisão mantém o bloqueio dos repasses mensais da Vale para a associação, que agora são depositados em uma conta judicial. O dinheiro fica protegido para a comunidade e poderá ser liberado pela Justiça para atender necessidades urgentes da população indígena, como saúde e alimentação.
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3: Uma boa noite.
2: Um bom fim de semana e boas eleições.
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10: Eu sou Humberto Pinheiro e estes são os destaques de hoje do Jornal do Senado, que começa agora. Eleição deste domingo renovará 2/3 da composição do Senado Federal. Projeto prevê adaptação para atendimento de saúde digno a pessoas com obesidade. Senado pode acabar com limites de vagas para mulheres em concursos na área de segurança pública. Boa noite. Nas eleições deste ano, o eleitor vai escolher 6 representantes, em uma sequência que precisa ser observada na urna eletrônica. Para o Senado, serão 2 votos. O eleitor deve escolher 2 candidatos diferentes. Os detalhes com a repórter Yasmin Rodrigues.
11: Em 2026, cada eleitor vai votar 2 vezes para o Senado. Mas antes de chegar aos senadores, o eleitor precisa passar por outras escolhas na urna. E saber a ordem dos cargos e a quantidade de números de cada candidato ajuda a evitar erros na hora da votação. A jornalista do Senado, Esther Monteiro, explica a ordem e quantos dígitos devem ser digitados em cada escolha.
12: Primeiro é a vez do deputado federal, são 4 dígitos. Depois, deputado estadual ou distrital, 5 dígitos. E aí é que chega a vez do senador. São 2 votos, 2 nomes diferentes. E são 3 dígitos. E depois é que você vai votar para governador, 2 dígitos, e para presidente da República, 2 dígitos.
11: Também não é possível votar na legenda para senador. Como a eleição para o Senado é majoritária, o eleitor precisa escolher nominalmente 2 candidatos. Em uma eleição, cada estado e o Distrito Federal escolhem 1 senador, na seguinte, 2. Neste ano, serão renovadas 54 cadeiras, o equivalente a 2/3 da casa, e os 2 votos para senador têm exatamente o mesmo peso.
10: 158 milhões de brasileiros vão às urnas neste domingo. O repórter Márcio Maturana traz mais números desta eleição e recomendações da Justiça Eleitoral.
13: Não se pode entrar na cabine eleitoral com celular ou outro objeto que possa registrar o voto. Esses aparelhos têm que ficar com os mesários, mas o presidente do Tribunal Superior Eleitoral, o ministro Cássio Nunes Marques, recomenda que se levem os números num pedaço de papel.
14: A colinha eleitoral de papel pode e deve ser usada para que eleitoras e eleitores anotem os números dos candidatos e possam votar com calma e certeza.
13: Estão cadastrados 158 milhões de eleitores em 5.571 municípios, com mais de 517 mil sessões eleitorais, que se somam a 1.351 sessões eleitorais no exterior. São 13 nomes disputando para presidente, 318 para senador e 7.803 para deputado federal.
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10: 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O Senado vai analisar um projeto de lei que obriga os estabelecimentos que prestam serviços público e privado de saúde a se adaptarem para garantir atendimento digno a pessoas com obesidade. Dados do Ministério da Saúde indicam que, em 2024, a proporção de adultos com obesidade no Distrito Federal e nas capitais de estado superou a marca de 25%. Repórter Alexandre Campos.
17: A ideia do projeto é garantir às pessoas com obesidade o acesso à saúde por meio de equipamentos e mobiliário compatíveis com suas especificidades. Macas, cadeiras de rodas, balanças, aparelhos de aferição de pressão arterial e máquinas usadas no diagnóstico por imagem devem ser dimensionados de modo que possam garantir o pronto atendimento dessa parcela da população. Ao afirmar que essa adaptação nos estabelecimentos garante o acesso aos serviços de saúde, a médica e autora do projeto, senadora doutora Eudócia, do PSDB de Alagoas, citou algumas medidas que podem reduzir o número de casos de obesidade e suas complicações.
18: Conscientizarmos a nossa população que alimentação saudável, balanceada, exercícios físicos e manter a sua rotina de consultas médicas é de suma importância. Obviamente, também fazer o check-up, né, uma vez por ano, ao menos. E na classe infantil, é acompanhamento pediátrico.
17: Pelo texto, a assistência às pessoas com obesidade não deverá ser negada ou recusada caso no posto, unidade de saúde ou hospital não haja esse material disponível. A falta de equipamentos adequados também não pode representar qualquer constrangimento, exposição indevida, discriminação ou tratamento indigno.
10: O Senado pode acabar com o limite de vagas para o público feminino em concursos da área de segurança pública. A proposta, já aprovada na Comissão de Segurança Pública e que aguarda votação no plenário, ainda reserva pelo menos 20% das vagas nas polícias e corpos de bombeiros a mulheres. Repórter Bruno Lourenço.
19: O projeto de lei que proíbe a limitação de vagas para mulheres em concursos da área de segurança pública cria ainda a Política Nacional de Valorização das mulheres para o setor. A proposta reserva também pelo menos 20% das vagas nos concursos públicos para as polícias e bombeiros para o público feminino. A relatora na Comissão de Segurança Pública, senadora Damares Alves, do Republicanos do Distrito Federal, defendeu as medidas.
20: O que queremos? Uma política de valorização da mulher lá na Polícia Militar, no Corpo de Bombeiro, na Polícia Civil.
19: A nova política, que será condição para o repasse de verbas do Fundo Nacional do Setor, estabelece igualdade de oportunidades entre mulheres e homens nas carreiras da segurança pública, fim da exclusividade ou preferência dessas atividades para homens, rejeição de práticas, atitudes e crenças discriminatórias e o enfrentamento do assédio e da violência contra mulheres no ambiente de trabalho.
10: Mulheres vítimas de violência doméstica e familiar em situação de vulnerabilidade social e econômica poderão ter acesso ao Auxílio Recomeço. A proposta é análise na Comissão de Assuntos Econômicos, determina que o benefício de até um salário mínimo será pago mensalmente pelo prazo de 6 meses, podendo ser prorrogado. Pelo projeto, o pagamento poderá ser acumulado com outros programas assistenciais. O custeio do auxílio poderá ser feito com verbas da União ou de fundos específicos de proteção às mulheres. Estados, Distrito Federal e municípios também poderão complementar os recursos. Na avaliação do autor da medida, senador Confúcio Moura, do MDB de Rondônia, a dependência financeira pode dificultar o rompimento da situação de violência sofrida pela mulher.
21: Grande parte das mulheres suportam a violência por causa do homem protetor, do homem que é um mantenedor da casa. Mas tirando ela dali, levando para a proteção, garantindo uma sustentação por 6 meses e capacitando essas mulheres, com certeza a coisa melhora.
10: Com trabalhos técnicos de João Lira, o Jornal do Senado fica por aqui. Acompanhe agora as notícias do Tribunal de Contas da União e da Câmara dos Deputados. Boa noite e bom fim de semana.
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0: O Tribunal de Contas da União fiscalizou a execução das obras da BR-230 na Paraíba após reclamações da população sobre as condições da rodovia. A auditoria analisou o trecho de 30 quilômetros. O contrato ultrapassou R$ 560 milhões de reais e a obra avançou apenas 32% em 9 anos. O TCU também identificou risco de paralisação por falta de recursos, problemas ambientais e questões contratuais. Na sessão plenária que analisou o processo, o ministro relator Walton Alencar comentou os impactos da situação.
1: O resultado é uma rodovia em obras há muitos anos, com desvios, insegurança viária e prejuízos à mobilidade e à economia da região.
0: Para 2026, estão previstos apenas R$ 12 milhões, sendo que mais de R$ 300 milhões ainda precisam ser executados. Saiba mais em tcu.gov.br.
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23: Discriminação contra pessoas com deficiência nas escolas terá pena maior.
24: Pais de recém-nascidos devem receber treinamento antes da alta hospitalar.
23: Projeto de lei autoriza a instalação de suportes para bicicletas em ônibus.
24: Boa noite. Avança na Câmara a proposta que prevê a instalação de suportes para bicicletas em ônibus. A repórter Silvia Munhato tem mais detalhes.
25: A Comissão de Viação e Transportes da Câmara dos Deputados aprovou o projeto que autoriza a instalação de suportes para o transporte de bicicletas na parte externa ou no interior de ônibus e micro-ônibus. O texto permite a instalação dos suportes nos transportes urbano e rural, cabendo aos estados e municípios definir o percentual mínimo da frota que deve contar com equipamento. A relatora, deputada Leda Borges, do Republicanos de Goiás, explicou que os suportes deverão ser aprovados por órgão ou entidade de metrologia legal, assegurando que a implementação da medida observe critérios de segurança e adequação técnica dos veículos. A proposta que autoriza a instalação de suportes para o transporte de bicicletas na parte externa ou no interior dos ônibus será analisada agora pela Comissão de Constituição e Justiça. Da Rádio Câmara de Brasília, Silvia Munhato.
22: Transportes.
23: Rodrigo de Castro, do União de Minas Gerais, apoia projeto que dispensa até 2032 a cobrança do adicional ao frete para a renovação da marinha mercante em transportes destinados às regiões Norte e Nordeste. O benefício vale para operações de cabotagem, navegação fluvial e lacustre.
24: Rodrigo de Castro considera que a prorrogação pode reduzir os custos de transporte nessas regiões, já que o adicional é cobrado sobre o frete marítimo.
23: Gutenberg Reis, do MDB do Rio de Janeiro, apresentou o projeto que autoriza o Instituto Cultural Marinha Mercante a instituir 14 medalhas e ordens honoríficas. A proposta busca valorizar contribuições para áreas como transporte, segurança da navegação e economia do mar.
24: O deputado ressalta a importância estratégica da Marinha Mercante no desenvolvimento econômico, logístico e energético do Brasil. Gutenberg Reis reitera que o reconhecimento de profissionais que contribuem para o crescimento sustentável do setor pode fortalecer a cultura marítima.
22: Economia.
23: A Câmara analisa a proposta de emenda à Constituição que permite que estados e municípios concedam créditos do imposto sobre bens e serviços para doadores e patrocinadores de projetos culturais e esportivos. Na visão de Luiz Fernando Faria, do União de Minas Gerais, a medida preserva o financiamento desses setores após a reforma tributária.
24: O texto estabelece que o Comitê Gestor do IBS vai definir critérios para a liberação dos incentivos sem comprometer a arrecadação dos entes federados. Luiz Fernando Faria ressalta que o apoio tributário à cultura e ao esporte é fundamental para movimentar a economia criativa.
23: Stefano Aguiar, do PSD de Minas Gerais, defende a ampliação da imunidade tributária para entidades esportivas sem fins lucrativos. Proposta sobre o tema em análise na Câmara é que para essas organizações, as instituições de educação e assistência social impedindo a cobrança de impostos sobre patrimônio, renda e serviços.
24: A medida reduz reduz os custos dessas entidades e fortalece atividades esportivas voltadas à inclusão social, à formação de atletas, à educação e à promoção da saúde. Stefano Aguiar explica que a medida alcança organizações ligadas aos movimentos olímpico, paralímpico, clubístico e educacional.
2: A Câmara aprovou e enviou ao Senado o projeto que estabelece diretrizes para a política industrial, tecnológica e de comércio exterior do país. Antônio Doido, do MDB do Pará, apoia a matéria que prevê, entre outros pontos, metas para ampliar a produção, gerar empregos e reduzir desigualdades regionais.
24: Antônio Doido esclarece que o governo federal deverá apresentar essa política ao Congresso no primeiro ano de cada mandato presidencial. A proposta também determina a prestação de contas anual sobre o cumprimento das metas e os resultados das medidas adotadas.
2: Afonso Florence, do PT da Bahia, sugere a criação do Registro Nacional de Beneficiários Finais sob gestão da Receita Federal. A proposta obriga a identificação das pessoas físicas que realmente controlam ou lucram com empresas e fundos de investimento no país.
24: De acordo com Afonso Florence, o objetivo é acabar com o uso de laranjas e empresas de fachada. A medida, na avaliação do parlamentar, integra cadastros públicos para combater a lavagem de dinheiro, a sonegação fiscal e a infiltração do crime organizado na economia.
22: Educação.
2: A Comissão de Educação aprovou uma proposta que prevê punição mais rigorosa para quem discriminar pessoas com deficiência nas escolas. A reportagem é de Agui Pontes.
3: A Comissão de Educação da Câmara dos Deputados aprovou uma proposta que pune com mais rigor atos discriminatórios contra crianças nas escolas públicas e privadas. O projeto da deputada Samia Bonfim, do PSOL de São Paulo, prevê multa de 3 a 20 salários mínimos para o profissional envolvido. Segundo a relatora, a deputada Fernanda Melchiona, do PSOL do Rio Grande do Sul, a proposta se concentra principalmente em dar um nome para os tipos de violência e discriminação que uma criança, adulto ou adolescente com deficiência pode sofrer em um ambiente escolar. Eles seriam dificultar a matrícula, impedir ou inviabilizar a permanência na escola, excluir o aluno das atividades de lazer e cultura, negar profissional de apoio capacitado para atendimento da criança ou adolescente, negar a adaptação do currículo, isso além das demais formas de discriminação previstas no Estatuto da Pessoa com Deficiência. Práticas de bullying e de abuso de autoridade também seriam punidas, segundo o texto aprovado. Pela Constituição, as escolas públicas ou privadas já são obrigadas a se adaptar às necessidades do estudante. No entanto, segundo Fernanda Melchiona, isso não impediu que famílias enfrentassem entraves para ter e manter acesso à educação para pessoas com deficiência.
4: A gente recebe esse relato de negativa de matrículas, a gente recebe o relato de falta de pessoal capacitado, a gente recebe o relato de exclusão desse aluno nas atividades, ou aluna nas atividades de cultura e lazer. Então, esses temas são claramente discriminatórios.
3: Segundo a proposta, outro ato previsto é a obrigatoriedade de formação continuada de professores e de equipes de suporte para receber estudantes com deficiência. A proposta está agora na Comissão de Finanças e Tributação. Deve seguir depois para a Comissão de Constituição e Justiça. Da Rádio Câmara de Brasília, Agui Pontes.
22: Segurança Pública.
24: O projeto de Átila Lira, do PP do Piauí, tipifica como crime o descumprimento de medidas cautelares alternativas à prisão. O texto pune com reclusão de 2 a 5 anos o infrator que, por exemplo, romper a tornozeleira eletrônica ou descumprir horários de recolhimento.
2: Átila Lira argumenta que a legislação atual deixa as forças de segurança sem respaldo para prender em flagrante quem desrespeita ordens judiciais. Ele argumenta que a criação de um crime autônomo garante a prisão imediata e fortalece a eficácia das decisões da justiça.
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6: Saúde.
24: A Câmara analisa projeto que prevê treinamento de primeiros socorros para pais de recém-nascidos antes da alta hospitalar. O objetivo é evitar a morte de crianças, especialmente por engasgo, como informa o repórter Luiz Cláudio Canuto.
7: A Comissão de Saúde da Câmara dos Deputados aprovou o projeto que determina treinamento de primeiros socorros para pais ou responsáveis de recém-nascidos antes da alta hospitalar. O texto inclui no Estatuto da Criança e do Adolescente a obrigatoriedade de hospitais oferecerem orientação e treinamento para isso, com ênfase em manobras para desobstrução das vias aéreas. O texto original da deputada Camila Jara, do PT do Mato Grosso do Sul, obrigava o oferecimento de treinamento antes da alta. A relatora, a deputada Marussa Boldrin, do Republicanos de Goiás, dispensa a obrigação se os pais ou responsáveis tiverem sido capacitados para isso no pré-natal. O deputado Padre João, do PT de Minas Gerais, leu o parecer na Comissão de Saúde no lugar da relatora e afirma que pequenos objetos podem ser fatais.
8: O engasgo, né? Popularmente o engasgo, que é a obstrução das vias respiratórias, até por aleitamento, sobretudo mamadeira ou bico, ou pequenos alimentos. Os dados que só em 2024 tivemos 300 óbitos de crianças. E olha que com treinamento você salva essa vida. Isso aconteceu comigo recente, numa reunião. Uma pessoa adulta, ao alimentar, estava na mesa do refeitório, engasgou com o alimento. Teve um colega que era também devidamente capacitado, salvou a pessoa. Quando ela torna obrigatório, é o momento que os pais estão empolgados com a criança, estão muito propícios a acolher esta formação. E que, de fato, como vimos, salva vida.
7: Há cerca de 300 mortes de crianças com menos de um ano no país em 2024 por engasgo, são dados do Ministério da Saúde. A orientação é uma medida de proteção à vida e à saúde das crianças nos primeiros meses de vida, na opinião da relatora Marussa Boldrin. A proposta que determina treinamento de primeiros socorros para pais ou responsáveis de recém-nascidos antes da alta hospitalar ainda precisa passar pelas comissões de Previdência, Assistência Social, Infância, Adolescência e Família e de Constituição e Justiça. Para virar lei, precisa ser aprovada pela Câmara e pelo Senado. Da Rádio Câmara de Brasília, Luiz Cláudio Canuto.
6: Agricultura.
23: Marcelo Moraes, do PL do Rio Grande do Sul, é contrário à portaria do Ministério da Agricultura que estabelece novas regras para a classificação e comercialização de morangos. Na visão do parlamentar, as exigências aumentam a burocracia e os custos para os produtores.
24: Marcelo Moraes argumenta que as regras podem provocar a rejeição de lotes e prejuízos, principalmente para pequenos e médios produtores. O deputado também alerta para possíveis impactos na oferta de morangos e nos preços ao consumidor.
23: André Abdon, do PP do Amapá, apoia projeto que suspende decreto do governo federal responsável por ampliar a estação ecológica de Taiamã, localizada nos municípios de Cáceres e Poconé, em Mato Grosso. Com a mudança, a unidade de conservação passou a ter cerca de 68 mil hectares.
24: André Abdon considera que a ampliação precisa ser revista diante dos impactos sobre propriedades rurais e atividades de pecuaristas e pescadores. A justificativa do projeto também questiona o processo de consulta pública realizado antes da edição do decreto do Executivo.
6: Previdência.
23: Aline Gurgel, do União do Amapá, defende o projeto que regulamenta a aposentadoria especial dos agentes comunitários de saúde e dos agentes de combate às endemias. A proposta prevê aposentadoria a partir dos 50 anos para mulheres e 52 para homens, com pelo menos 20 anos de atividade na função.
24: O projeto também permite a aposentadoria com 15 anos de atuação como agente, somados a 10 anos de contribuição em outra atividade. Aline Gurgel lembra ainda que a proposta proposta garante que o benefício seja integral e tenha os mesmos reajustes dos salários dos profissionais que estão na ativa.
22: Trabalho.
23: A Comissão de Constituição e Justiça aprovou uma proposta que integra servidores de ex-territórios à União. A repórter Paula Bittar acompanhou a votação.
9: A Comissão de Constituição e Justiça da Câmara aprovou uma proposta que permite que agentes públicos dos ex-territórios do Amapá, de Rondônia e de Roraima optem por receber remuneração da União. A medida alcança servidores da ativa e aposentados. Para ter esse direito, o agente público deverá ter trabalhado no território ou mantido vínculo com a administração pública local até 10 anos após a transformação do território em Estado. A proposta também pode aumentar a remuneração de algumas categorias, como policiais e bombeiros militares. De acordo com o relator na CCJ, deputado Acácio Favacho, do MDB do Amapá, o texto mostra-se compatível com os princípios constitucionais que asseguram segurança jurídica, tratamento isonômico entre servidores públicos e valorização do serviço público.
11: A ampliação do período de enquadramento para os 10 primeiros anos de criação dos Estados mostra-se compatível com a própria lógica da Constituição de transição administrativa adotada pela União no processo de consolidação federativa dessas unidades federadas.
9: Rondônia foi transformada em Estado em 1981. A União pagou a folha salarial local durante 10 anos após essa mudança. Amapá e Roraima foram transformados em estados pela Constituição de 1988. Nesses casos, o período de transição foi de apenas 5 anos. Poderão integrar o quadro em extinção da União servidores públicos federais e municipais e policiais que trabalhavam nos ex-territórios até a transformação em estado. Servidores admitidos pelo Amapá e por Roraima até outubro de 1998, servidores admitidos por Rondônia até dezembro de 1991 e pessoas que mantiveram relação de trabalho efetiva ou não com a administração pública dos ex-territórios, estados ou municípios. O agente público deverá ser enquadrado no cargo ou emprego de origem ou em outro equivalente. Nos casos de desvio de função, o enquadramento poderá ocorrer em cargo equivalente às atividades efetivamente exercidas. Para isso, a pessoa deverá comprovar a escolaridade ou a habilitação exigida à época. O texto também garante o pagamento das gratificações e outros valores relacionados ao cargo ou emprego em que o servidor for enquadrado. Os servidores continuarão trabalhando para os estados ou municípios até serem aproveitados por um órgão federal. Nesse período, o estado ou município não terá custo com essa cessão. A proposta estabelece que soldos adicionais, benefícios, indenizações, vantagens e demais direitos remuneratórios dos policiais e bombeiros militares dos ex-territórios do Amapá, de Roraima e de Rondônia, incorporados ao quadro em extinção da União, não poderão ser inferiores aos pagos aos policiais e bombeiros militares do Distrito Federal. Essa regra vale para militares da ativa, reformados, da reserva remunerada e pensionistas. O deputado Dorinaldo Malafaia, do PDT do Amapá, considerou que a proposta retira servidores de um limbo jurídico.
12: A transição que se fez de território para Estado, infelizmente, não cumpriu um papel importante que foi valorizar e acolher esses servidores do ex-território que ficaram no limbo jurídico, que ficaram para trás, que tiveram perdas sociais, econômicas e que, portanto, essa emenda parlamentar, ela possibilita essa correção.
9: A deputada Silvia Cristina, do PP de Rondônia, também defendeu que a PEC faz justiça.
13: Nós não falamos simplesmente de uma questão administrativa ou remuneratória. Nós estamos falando de uma história de reconhecimento e, acima de tudo, de justiça. Nós estamos falando de homens e mulheres, trabalhadores, que trabalharam para uma construção de todos esses estados, que prestaram serviços políticos justamente durante um período de profunda transformação institucional, quando deixamos de ser território federal e passamos à condição de Estado.
9: A análise da admissibilidade pela CCJ é apenas o primeiro passo na Câmara. Agora, a proposta ainda precisa passar por uma comissão especial e pelo plenário em 2 turnos de votação. Como veio do Senado, caso não seja modificada pelos deputados, segue então a promulgação. Da Rádio Câmara de Brasília, Paula Bittar.
24: A falta de profissionais qualificados em pequenos municípios motivou a apresentação de projeto de Emidinho Madeira, do PL de Minas Gerais. A proposta permite, em situações excepcionais, que servidores públicos sejam pagos com recursos de parcerias firmadas com organizações da sociedade civil.
23: O projeto exige que não haja conflito de horários entre as atribuições do cargo público e as atividades desempenhadas no âmbito da parceria. Emidinho Madeira avalia que a proibição atual dificulta a execução de serviços de saúde, educação e assistência em cidades com pouca mão de obra especializada.
24: A formalização e o incentivo à garimpagem artesanal no Médio Jequitinhonha, em Minas Gerais, é o objetivo de projeto de Gilberto Abramo, do Republicanos. A ideia é priorizar os donos de terras e as cooperativas da região na hora de pedir a autorização para garimpar em terrenos pequenos de até 15 hectares.
23: Gilberto Abramo entende que desburocratizar a regularização é essencial para movimentar a economia e tirar trabalhadores da informalidade. Segundo ele, a medida exige respeito às questões ambientais, promovendo a recuperação de terrenos degradados e o uso de técnicas mais sustentáveis.
24: Termina agora o Jornal Câmara dos Deputados, produzido pela Rádio Câmara, com trabalhos técnicos de Wellington Teles e apresentação de Val Monteiro e Luciana Vieira. Uma boa noite para você.
23: A Voz do Brasil volta na segunda-feira. Boa noite e bom fim de semana.
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0: 10 e 2.
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0: 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Muito prazer, eu sou o Jonatas Gonçalves e a gente começa nesta sexta-feira uma ótima semana, um bom final de semana para você que curte nosso programa todo dia neste mesmo horário. Aumente o volume, o The Music está começando. E a gente abre com Christine com Yellow River.

Ouvimos no primeiro bloco o sucesso de The Flash com Brothers Jensen Wotahan, D.A.S.O., John Denver com Don't Close Your Eyes e de Christine com Yellow Weaver. Na sequência tem Grace Jones, Lavender Rose.

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0: Segundo bloco, Jeremy Johnny, No More Baller, Mandy Moore com Awake to Remember, Married One com Because They Love You e de Grace Jones com Lavender Rose. Na sequência tem Folhas com My Mistake.
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metade do The Music of Time, Bryan Adams com Please Forgive Me, Michael Bolton, All for Love, Santo California, Turn It Off, e de Folhas com My Mistake. Na sequência, tem Raven com Bryan Adams.

0: 10h58.
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0: com Gone in the Alan, Returned Now, Paulo Ricardo do Happy World My Teardrums e de Bryan Adams com Riven. Na sequência tem Desesperada Lovers com Mariana Sanches e Paulo Ricardo.
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0: Penúltimo bloco, Gazebo com I Love Chopping, Hordon Lindo com Just Don't Get Your Love, Chique com La Freak e Mariana Sanchez e Paulo Ricardo com Desesperate Lovers. Na sequência tem Hard Waters com sucesso. Essa música fez muito sucesso. I know Cordo for Deep, mas ainda continue. A gente volta na sequência com este grande sucesso.
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0: último bloco, Chicago, a música de For Live Me Now, que Sun Sunshine Bang com That's What I Like It, Love Ornstein com Written on It's Live Then da Cinderella. Obrigado pelo carinho, pela sintonia, apresentamos
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0: Uma ótima sexta-feira, bom final de semana e a gente se encontra na próxima edição, neste mesmo horário, com a sua viagem ao túnel do tempo. Um abraço e até lá.

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0: 2h56.
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0: Sabadamos! Bom dia! Sabadão gostoso! Sabadamos no rádio em alto e bom som, vivendo o sabadão, 3 de outubro do ano 2026, dia da abelha, dia do profissional de organização, dia mundial também do dentista, e hoje é o seu dia. Parabéns pra você, tá? Saúde, paz, tudo de bom, bora acordando, bora despertando. Acorda aí, meu filho, tá na hora, bora nessa. Estica o corpo. Bom dia pra você que está acordando, trabalhando, pra você que está se lavando, pra você que está namorando. Brasil de ponta a ponta, amigos do trecho, os caminhoneiros de todo o Brasil, vai despertando ao som do alô, bom dia. Acorda aí, Belô, tá na hora, bora tomar uma aguinha gelada pra acordar, que tá quente, hein, gente? Bora tirar o povo da cama, bora acordando o Brasil de ponta a ponta, estica o corpo. Bora que bora, vamos que vamos, tacando tinta no rádio durante 2 horas. É sabadão, é fim de semana.
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0: Bom dia! O programa Sertanejão número 1 do Brasil começa nesse clima gostoso. Teodoro e Sampaio, Mulher Chorona, no sabadão mais gostoso do rádio.
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0: Tião Carreiro e Pardinho, migalhas de amor aqui no Alô Bom Dia. Bom sabadão pra todo mundo.
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0: Bora lá pro WhatsApp, bora conversar com os ouvintes que vão despertando neste fim de semana gostoso, né? Sabadão maravilhoso. Bora lá, alô, bom dia, quem fala?
4: Bom dia, Fontenelle, tudo bem? Que é Ivani Maria.
0: Oi, Ivani.
4: Da cidade de Pirapora.
0: Que legal, meu bem.
4: Estou passando para te desejar um feliz sábado, que Deus te abençoe.
0: Obrigado, de coração.
4: E abençoe todos nós.
0: Todos.
4: Tá bom?
0: Amém, bom sabadão pra você, alô.
5: Bom dia, Fontenelle, aqui quem fala é Euricleia.
0: Oi, Euricleia.
5: De Campo Verde, Mato Grosso.
0: Mato Grosso tá com nós.
5: Quero, primeiramente, agradecer a Deus sobre todas as coisas.
0: Legal, amém.
5: E pedir bênçãos para mais esse fim de semana que se inicia. Um grande abraço.
0: Um abraço forte pra dar sorte, alô. Bom dia, alegria.
6: Bom dia, Sérgio. Bom dia com Jesus no comando. Excelente sábado pra você e todos aí.
0: Amém pra todos nós, caboclinho.
6: Aquele Johnny, Palmeirinha, Equara.
0: Equara, Bahia.
6: Dá uma comodona pra nós aí.
0: Boa.
6: Vou dar um luzão pra todos que tá na escuta aqui.
0: Deixa com nós, bom sabadão.
6: Obrigadão, meu amigo.
0: Tudo de bom, Equara na Bahia. Iridi Irineu, o menino e a Rosa.

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1: 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E aí, cabocrão, como é que tá? Tudo bem? Tudo certinho? Sábado, hein? Vitalidade tá lá embaixo, né, meninão? Bora dar um up nessa vitalidade. 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Sabadamos, Camelinha, bom dia.
2: Bom dia, meus amores de todo o Brasil, do Alô, bom dia. 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Hoje é dia de viver histórias, não desculpas, não é, Fontenelle?
1: Com certeza, desculpas jamais. Vamos estar ativo aí, né? 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
1: 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Bom sabadão pra todo mundo. Bom fim de semana.

0: turma querida do Distrito Federal, o Milson Moreira, bora acordar, Milson, tá na hora, Vandésio tá em Buritizeiro, fala Washington Souza, Nortelândia com nós, Ivanildo de Jesus também tá por aqui, alô minha amiga Delita de Jesus, Jacobina na Bahia, fala Flávio Serafim, Ribeirão Preto, ligado aqui com o Fontenelle, o Jair tá em Guaxupé, não é Jair? Jorjão Chocolate com nós, aí em Paraíba do Sul, tá todo mundo ligado.
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0: dia, bom dia! Vamos juntos, sabadão gostoso, acordando no rádio.
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0: Bom dia, meu bem, bora juntos. O programa Sertanejão número 1 do seu rádio, Tony Sampaios e Maurinho, a deusa das águas. 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
1: Em música boa, em música caprichada. Elane está em Itaiandu, tá com nós. Em Minas Gerais, obrigado. A Sandra tá em Curitiba. E Daísa Silva em Monte Aplazível. Fala Flávio Serafim, tá com nós em Ribeirão Preto. Washington Novaes, em Nortelândia, Amelinho Vendrame, Jaguaraí, o Mineiro de Goiás tá em Santarém, tá com nós no Sabadão Gostoso. Bom fim de semana!

0: Sabadão número 1 do seu rádio, bom sabadão!
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2: Alô?
3: Alô?
1: Alô? Alô, bom dia!
0: Bom dia, alegria! Tudo de bom pra vocês, viu? Bora zapeando, bora falando com a turma que está do outro lado. Alô?
4: Bom dia, Fontenelle.
0: Bom dia.
4: Falo aqui de Goiorê, noroeste do Paraná.
0: Legal.
4: E aqui é o Anésio.
0: Ô, Anésio.
4: Você pode tocar pra mim, por favor, a música Tonelada de Paixão?
0: Claro, irmão.
4: Quero oferecer pra mim, aquele de esposa aqui, a Mônica Moisaca, aqui, que tá ouvindo aqui todo dia.
0: Ô, Mônica.
4: Tá bom? Anésio aqui de Goiorê, noroeste do Paraná. Um abraço.
0: Aquele abraço a todos os paranaenses acompanhando o Alô, Bom Dia. Alô?
5: Fontenelle, é o Santana, sobre o Baitinga, gostaria de ouvir.
0: Ô, Santana.
5: Tordinho Negro Teixeira.
0: Que moda, hein, nego, velho?
5: Interesse pra todos os ouvintes.
0: Deixa com nós que eu vou tentar caprichar pra você aqui. Alô, bom dia.
6: Bom dia, bom dia, Fontenelle.
0: Bom dia.
6: Aqui é o Jair de Louveira. Gostaria que você tocasse aí, João Carreiro, Eu, a Viola e Ela.
0: Aí é moda caprichada, hein? Tá chegando Zezé de Camargo e Luciano. Toneladas de Paixão aqui no Alô, Bom Dia. O caprichadão número 1 do seu rádio.
1: Alô, bom dia.

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2: É música e alegria no começão do seu dia. É moda boa. Moda boa não enjoa, é caprichada. A gente toca mesmo aqui pra você, tá? 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

0: Estrada da Vida de 1977, toca no Alô Bom Dia, no Caprichadão número 1 do seu rádio. O Dimas tá em Salto. Ô Dimas, aquele abraço. Meu amigo Jorge Chocolate, Paraíba do Sul, por cá também. Ah, Daiane, oh, aliás, a Dani, né? Em Balsas, no Maranhão, né, Dani? Abração pra você. Fábio Américo, em Brasiliense, São Paulo. Ana Lúcia, em Araguari. Alô, turma querida de Araguari, Triângulo Mineiro sempre presente. O Juninho Costa também está em Araguari, tá com nós aqui. O João Procópio em Pirapora, o Juras está em Parapuã, tá no interior paulista, tá todo mundo ligado com nós aqui no Sabadão Gostoso. 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Bom sábado.
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1: Bom dia, bom sábado.
2: Alô, bom dia, povo sertanejo.
1: Bom dia.
2: Bom dia, trabalhador.
3: Bom dia, vovô.
2: Bom dia.
1: Que legal.
2: Bom dia pro homem do campo.
1: E pra quem?
2: Bom dia pra quem planta amor. Alô, bom dia.
1: Bom dia, alegria. Bom sabadão, bora juntos no rádio, no fim de semana.
2: Bom dia.
1: O programa Sertanejo número 1 do Brasil traz o Eduardo Costa, Deus é Caipira, abraçando aqui a Luciana, tá com nós em Mogi Mirim. Bom dia!
4: Eduardo Costa na fazenda, mulher! Deus é Caipira e mora aqui, ó! Vambora!

0: mulher.
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3: Bom sabadão pra você. Edinaldo está com Fontenelle, no Parazão, está em Paragominas.

0: Morada. Cama de Pedra, bom dia.
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2: Alô?
1: Alô?
2: Alô?
1: Alô, bom dia.
0: Bom dia, alegria. Bora zapeando pelo Brasil. 0800-558-0057. Eu quero receber sua mensagem. Alô, bom dia.
3: Alô, Fontiné.
0: Dia.
3: Mandar um abraço pro pessoal lá no bar do Gardim.
0: Ô, Gardim.
3: Em Guaratinguetá, lá nos pilotos.
0: Opa!
3: Um abraço pro Marquinho.
0: Ô, Marquinho, tá fechado com nós. Alô, bom dia.
4: Bom dia, Fontenelle, Maria Patrícia de Alto Taquari. Gostaria de ouvir a música Duas Camisas.
0: Boa!
4: Ofereço pra todos que gostar.
0: Legal.
4: Deus abençoe você, sua família e todos da rádio.
0: Amém, minha amiga. Tudo de bom pra você. Alô, bom dia.
5: Alô, bom dia. Sérgio Fontenelle, é o Fortaleza.
0: E aí, Fortaleza?
5: Sérgio, toca pra nós com o Neguinho Parafuso.
0: Opa!
5: João Carreiro e Pardinho.
0: Boa moda, hein, Neguinho?
5: Pra todos os ouvintes. Pra você também, Caboclo.
0: Valeu, Caboclo, um sabadão abençoado pra todo mundo. Alô, trio Parada Dura tá chegando, hein? A Arapuca aqui no Alô, bom dia. O caprichadão número 1 do seu rádio.

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2: Bom dia, alegria, bom dia, flor do dia. Bom dia pra Genivalda, no alto do Taquari, acompanhando nós em Uberlândia. A Célia, alô, Celinha, bom dia, meu bem, tudo de bom. Alô, João Barbeiro, tá com nós, né, João? Aquele abraço, Várzea da Palma, ligada aqui, o Triângulo Mineiro. Ah, o meu amigo Severo Alves, tá com nós em Bom Despacho, Minas Gerais. Em Alfenas tem o Toninho e também a Silvana. Tudo de bom, viu? Bom sabadão pra você que tá aqui com o Fontenelle. 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

0: Lopes e Garate, pra não te perder, aqui no Alô Bom Dia. Olha, gente, deixa eu mandar alôzão aqui pra turma que vai despertando comigo, pessoal que vai acordando. A Carol Galdino está em Descalvado. Ô, Carol, bom dia, seja bem-vinda aqui com nós. Dejaniro tá em Presidente Prudente. Meu amigo Paulo Figueiredo tá em Santarém. Ô, Paulinho, tudo de bom pra você, nego, velho? Sempre por cá com o Fontenelle, né? Obrigado mesmo, viu? Vanderlei tá em Rancharia, São Paulo, acompanhando o Alô Bom Dia. Tudo de bom aí, pessoal de Rancharia, sempre acompanhando nós. O João Luiz em Aiquara, na Bahia. Ô, meu irmãozão, tá tudo bem aí, né? Aquele abraço, fim de semana super abençoado pra você e pra toda a família. Minha amiga Eliane em Pirapora, o Dirceu da farmácia tá em Araraquara. Ô, Dirceuzão, tá com nós, né? Vandésio tá em Buritizeiro, a Elza Maria também em Buritizeiro, Nortão de Minas. O Ernesto está com nós em Taubaté, Anderson Bisoli, Oswaldo Cruz, o Jair Bento em Louveira. Ô, meu amigo Domingos, tá em Guaxupé acompanhando o Fontenelle neste sabadão gostoso.
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0: 3h56.
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0: bom dia! Oh, que gostoso nosso sabadão, hein? Oh, um sabadão cheio de muita paz, de muita alegria pra você que vai acordando no rádio. Bora juntos, sorrindo e cantando! O programa sertanejo número 1 do Brasil, os dois mineiros, a mudança que fiz no Alô Bom Dia, é caprichadão, a gente toca no sabadão gostoso, vai participando com nós por cá.
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2: Oberon Oliveira, sempre na audiência. Antônio Feitosa, tá por cá também. A minha amiga Ana Lúcia, muito obrigado pela audiência. Oh, meu amigo Zé Carlos em Ubá, Minas Gerais.

0: João Torres, Casa Sem Caboclo, uma homenagem ao saudoso Rick, da dupla Rick Renner. O nosso poeta se foi. Bom dia.
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2: Alô?
1: Alô? Alô? Alô, bom dia.
0: Bom dia, bom dia, bom sabadão. Vamos saber quem tá do outro lado pra prosear com nós nesse sabadão.
3: Ô, seu Sérgio Fontenelle, aqui é o Jorge Chocolate, Paraíba do Sul, estado do Rio de Janeiro.
0: Ô, Jorgeão.
3: Ô, seu Sérgio Fontenelle.
0: Bom.
3: Gostaria de pedir uma música e oferecer para os senhores da rádio Rio Negro e Seus Limões, pode ser qualquer uma aí da...
0: Legal, vou escolher
3: para você. O gosto do senhor aí que satisfaz nosso desejo do coração.
0: Obrigado, meu irmão.
3: Um abraço, um forte abraço.
0: Um abraço forte para dar sorte, tudo de bom para você, Cabocrão. Tem mais gente por cá. Alô, bom dia.
4: Bom dia, Fontenelle.
0: Bom dia.
4: Tudo bem, filho?
0: Tudo, filho.
4: Estou aqui te ouvindo, tá?
0: Que bom.
4: Aqui em Itatiaia.
0: Itatiaia.
4: Ô, Joaquim, ouço o seu programa todos os dias, tá? Tchau.
0: Tchau, meu irmãozão. Sabadão abençoado pra você, pra todos de Itatiaia, estado do Rio de Janeiro.
5: Bom dia, Fontenelle. É Eliane Rodrigues, aqui de Pirapora, Minas Gerais.
0: Ô, minha amigona.
5: Gostaria de ouvir uma música com Rick Renner, ela é demais.
0: Boa.
5: Aí vai pra você, pra todos os ouvintes do Alô, bom dia, e vai pra minha esposa, Givaldo.
0: Ô, Givaldo, bom dia, meninão. Ó, ela é demais, Rick Renner.
6: Alô, bom dia.

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2: Bom dia com muita alegria! Deixa eu mandar alô aqui pro Francisco, está com nós em Marabá, né, Francisco? Wagner Costa está em Mineiros, no Goiás, o Nailton Barbosa. Fala, Nailton, tá em Paragominas. E também a minha amiga Marilene, né? Está com a gente em Ubá, Marilene Lima. Aquele abraço especial, tá, Mari? 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

0: Rio Negro e Solimões, tô por aí, tô no Alô, Bom Dia, tô no Caprichadão número 1 do seu rádio. 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Bom sabadão pra todo mundo!
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0: Alô, bom dia! Bom sabadão, turma! Bora acordando, despertando aqui!
1: Bom dia!
2: Bom dia!
3: Bom dia!
4: Bom dia, Santinelli!
0: Bom dia, alegria! Bom sabadão! O programão sertanejão número 1 do Brasil. Zé Caboclo e Caboclinho, meu rincão. Já anota o dia e o horário e manda pra cá. Bom sábado!

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2: Alô, Adriano Tatu, Itapetininga tá com nós, o Carlos Eduardo está em Conchas. Bom sabadão aí pra todo mundo.

0: Sérgio Reis, o menino da gaita, no Alô Bom Dia, no Sabadão Gostoso. Olha, tudo de bom para você que tá acordando, despertando, trabalhando, para você que está se banhando, se lavando.
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2: Alô?
1: Alô?
2: Alô?
1: Alô, bom dia.
0: Bora zapeando pelo Brasil, sabadamos aqui no rádio, tem gente pra falar com a gente. Alô, bom dia.
3: Pochinelli.
0: Boa.
3: Tá com a moda aí do Breno Reis e Marco Viola pra nós, meu garoto.
0: Oi, irmão.
3: Aqui é o Ebinho aqui de Santa Rita do Araguaia, Goiás, divisa
0: bom
3: com
0: demais.
3: Mato Grosso. Tamo aqui já no pé do batente,
0: sempre
3: tirando as máquinas pra fora já pra nós dar uma trabalhada positiva.
0: Bom demais, positiva.
3: Manda um alô aí pra galera aqui da RJR Areia e Brita.
0: Legal.
3: Depósito de areia aqui de Santa Rita do Araguaia.
0: Bom
3: entrega
0: demais.
3: Mais rápida da região. Pra toda a minha família, família Joaquinzão, família Jeromão.
0: Jeromão.
3: E pra todos os ouvintes, positiva.
0: Positivo.
3: Um abraço, meu garoto.
0: Um abraço forte pra dar sorte. Alô, bom dia.
4: Bom dia, Fontinelli, tudo bem? Quem fala é Rosália.
0: Ô, Rosália.
4: Rosália Moraes, eu moro aqui em Santa Rita do Araguaia, Goiás.
0: Que legal.
4: Divisa com Mato Grosso.
0: Bom demais.
4: Fontinelli, toca pra mim aí, Casa de Caboclo.
0: Ah, opa.
4: Bom, manda um abraço pra nós aqui, um alô pra nós aqui na Fazenda
0: Primavera.
4: Aquele abraço.
0: Fazenda Primavera tá com nós no sabadão. Alô, bom dia.
5: Bom, eu sou a Zilda de Mococa.
0: Ô, Zilda.
5: Eu gostaria de ouvir Nossa Senhora Aparecida, Rick Renner.
0: Rick Renner, vou caprichar pra você. Agora eu vou tocar Casa de Caboclo com Rick Renner, aqui no Alô, Bom Dia, no Sabadão Gostoso.
1: Alô, bom dia.

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1: Eu estou do seu lado, estou trazendo para você sempre a boa moda sertaneja e sempre falando para você de coisa boa. É, e quero falar com você, caboclão, que acordou neste sabadão sentindo dores no corpo, dores nas juntas. 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Eu não sei mais o que eu faço, viu? Isso atrapalha, né? Atrapalha o dia a dia, não é mesmo? 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Bom dia.
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0: Zezé de Camargo e Luciano, Me Leva Pra Casa, aqui no Alô Bom Dia, no Caprichadão número 1 do seu rádio. Gente, tá muito gostoso o nosso programão deste sabadão, né? A Silvana tá em Descalvado, ô Zé Vicente, Araçoiaba da Serra, Ed Brito está na Ceilândia, um abraço aqui pro Márcio Batista em Naviraí, Mato Grosso do Sul. Alô, minha amiga Valdênia Freitas está em Oriximiná, no Parazão. O meu amigo o Macarrão, né? Tá em Bom Despacho, Minas Gerais. Ô Macarrão, você tá bom, negão? Aquele abraço. Dário Souza tá em Marabá. A Wanda está em Pirapora. Ô Vandinha, aquele abraço, viu? A Mari está em Oswaldo Cruz. A Marilécia sempre com nós. Elizabeth Guimarães em Barra Bonita. Um abraço pra você, Li. A Tânia Souza tá em Gaspar. Bom sabadão.
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1: Alô, bom dia, povo sertanejo.
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0: Alô, bom dia, alegria! Bora cantar, bora sorrir aqui no rádio! O programa sertanejo número 1 do Brasil, Goiânia e Paranaense. Pescaria no sabadão gostoso. Bora acordar, né? Bora colocar um sorrisão neste rosto. Bora continuar participando aqui com o Fontinelli. Bom dia, alegria!
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3: Bom dia, alegria! Bom sabadão pra Giovana em Araguari. Alô, Marcele! Tá com nós em Araraquara. A Simone em Caraguatatuba. O Edson tá em Taubaté. E o meu amigo Arnaldo está em Araguari.

0: Rogério e Regiane, cigana linda no Alô, Bom Dia, no Caprichadão número 1 do seu rádio, do nosso rádio, no começo de mais um sabadão gostoso.
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0: Vamos para as últimas participações deste sabadão gostoso. Pessoal acordando, tomando aquele cafezão gostoso e já ligado aqui com nós. Alô, bom dia.
3: Bom dia, Sérgio Fontenelle.
0: Bom dia.
3: Aqui é o Dário da Vila Três Poder, Marabá.
0: Olá, Dário, tudo bom, menino?
3: Sou assíduo número 1 do seu programa aí, 4 horas, o rádio já tá ligado.
0: Ô, meu irmão, que legal.
3: Com uma música pra mim, uma música evangélica com Canarinho de Cristo, Estou Voltando.
0: Aí é moda, hein?
3: Não sou evangélico não, mas gosto muito das músicas. Um abração, bom dia, tchau, tchau e obrigado.
0: Tchau, tchau, um abraço forte pra dar sorte, tudo de bom pra você, bora juntos aqui no rádio. Alô, bom dia.
4: Muito bom dia, meu parceiro Fontenelle.
0: Bom dia.
4: Aqui é de Oriximiná, no Pará.
0: Ô, meu irmãozão.
4: Toca pra nós aí, amigos.
0: Ah, amigos.
4: O Júlio Clésio, Zezé de Camargo Luciano.
0: Essa é bonita, hein, irmão?
4: Quero dedicar pra todos meus amigos aí do Brasil.
0: Obrigado.
4: E aqui é a minha região, o Óbvio, Oriximiná, que estão ligados. Pra todos nesta manhã.
0: Muito legal.
4: Tá, do meu parceirão Fontenelle.
0: Sempre, meu irmão, juntos aqui no rádio todos os dias. Alô.
5: Alô, Fontenelle, que é Procópio de Pirapora. Porra, Minas Gerais.
0: Ô Procópio, bom dia.
5: Pega uma, manda uma música da Pastileira de Cima aí de Tião Carreiro.
0: Aí é moda.
5: Um abraço, companheiro.
0: Deixa com nós, Baú da Saudade, João Mulato e Douradinho chegando aqui no Alô, Bom Dia, no Caprichadão, número 1 do seu rádio. Tudo de bom pra você, bom sabadão.
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2: Eu estou do seu lado, estou com você no sabadão mais gostoso do rádio, abraçando os amigos que vão se ligando por cá, né? Um abraço aqui pro José Carlos. Tudo bom, Zé? Está em Rio Branco acompanhando o Fontenelle. Wagner Toledo está em Piracicaba. Um abraço, viu? João Antunes em Rio Claro. Tá com nós aqui também, né? O Carlos Ferreira em São José dos Campos. Um abraço aqui. Jurildes Alves está com a gente em Urilândia do Norte. Um abraço, Leila Machado. Alô, Cleude, está com nós em Extrema. Francisco, tá em São Carlos, tá todo mundo por cá. 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Bora juntos? Aqui no rádio, tocando moda boa, no sabadão gostoso, despertando pro fim de semana especial. Alô, meu Brasil, bom dia!
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0: Mato Grosso e Matias, vontade dividida para colocar um ponto final aqui na edição gostosona do Alô Bom Dia deste sabadão. Amanhã nós estamos de volta, amanhã dia 4, dia de eleições, e que você possa escolher o seu candidato preferido, né? Como diz um amigo meu, já escolheu os seus malvados favoritos? Amanhã é dia. E ó, nós estamos de volta amanhã no mesmo horário, sempre contando com a sua audiência. Me segue lá no meu Instagram, arroba Sérgio Fontinelli com TI2L1Y, o Facebook também, o TikTok e o YouTube. Eu aguardo você amanhã em mais uma edição do Alô Bom Dia. Bom sabadão pra todo mundo. Alô.
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Já são 8 horas mais 12 minutos. Muito bom dia, minha amada e querida cidade de Oriximiná. Alô, Alenquer, Gurupá, muito bom dia. Vocês da região, aquele abraço, bom dia. Estamos chegando no seu rádio para comandar mais uma edição do Sabadão da Rede de Rádio Açaí FM. Maravilha, gente! Vamos lá! Chegamos ao dia 3 de outubro, o ano é 2026. Eita, pessoal! Olha aí que faltam 90 dias para terminar este ano de 2026. Tá na porta aí, começando a dar sinais de 2027, né, gente? Um sábado muito especial, véspera das eleições 2026, primeiro turno, que é amanhã, onde cada cidadão brasileiro tem que fazer seu dever, exercer a democracia, escolher seu representante. Então pense bem, tá bom? Que você vai escolher seu representante, tanto para lá no estado, como no modo geral, no país todo, né, que é a parte federal, né, gente? Então, vamos lá, consciência e tranquilidade para você mais tarde não se arrepender. Vamos nessa, seguir o nosso sabadão no seu rádio. A partir de agora o telefone está liberado aqui, 992-33-2001. É o telefone para você mandar o seu recado para nós aqui na rádio Açaí FM. Beleza, pessoal? Dito isto, meu amigo Olímpio já está me ligando lá de Juruti. Daqui a pouco eu vou retornar a ligação para meu amigo Olímpio, tá, Olímpio? Abrindo o programa aqui, tá beleza, você? Daqui a pouco eu retorno a ligação para você já já aí no seu rádio, beleza? Um abraço, vamos lá, gente. Trazer nosso momento de reflexão no programa, caro amigo Rádio Ouvinte. Eleve o seu pensamento com o seu coração e agradeça. Porque nós temos um Deus que é misericordioso, bondoso e que cuida de nós. Que este sábado traga leveza ao seu coração, renove suas forças e encha o seu dia de paz, esperança e bons momentos. Desacelere, aproveite este dia para respirar fundo, soltar o peso da semana que passou e apreciar as pequenas coisas. Renove a fé. E a certeza de que dias melhores estão por vir, guie cada passo seu neste dia. Cultive o bem, sorria, esteja perto de quem você ama e permita-se descansar a mente e o espírito. Tenha um feliz e abençoado sábado. O desejo aqui do nosso Sabadão da Rádio Açaí FM. Bom dia!

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Vamos nós aqui no seu rádio, nosso sabadão, beleza. Se baixar aqui, agora sim o microfone tá no padrão, Copa do Mundo. Isso. Já estamos de 8 da manhã, mas

0: 20 minutos. Agora se controla bem, Netinho, beleza? Tá tranquilo agora, sim. Vamos liberar o telefone aqui, 992-33-2001. É esse aqui, esse vai mandando mensagem. Beleza, pessoal? Vamos nessa, nosso super sábado aqui no seu rádio. Começar aqui o giro, dando informações, chegando aqui também pra gente. E aos destaques de hoje do nosso sabadão, deixa eu ver se eu consigo falar com o meu amigo Armando Carvalho, lá por Santarém, e dar o seu destaque de hoje, Armando. Alô, Armando.
1: Olá, Hilton Lima. Estamos chegando com as manchetes de hoje aqui no programa de sábado, véspera de eleição, muita movimentação na cidade, muita movimentação no interior também. Olha, a gente pensa que todo mundo vai votar aqui em Santarém, mas não. Tem muita gente que viaja para votar fora, para votar em Juruti, Oriximiná, votar em Alenquer, votar em Faro, Monte Alegre, o pessoal aqui da Calha Norte, né, que trabalha em Santarém, vota no seu município, já viajou. Ontem saíram muitas embarcações do porto do DR, hoje vão sair mais embarcações para as cidades vizinhas, levando os eleitores. Também ontem foi dia de deslocar o pessoal da Polícia Militar, são 800 homens da Polícia Militar, que o primeiro CPR-1 está fazendo a distribuição das tropas para os municípios de Mojuí, Belterra, Juruti, também para o pessoal de Óbidos, de Oriximiná. Está havendo uma distribuição, segundo o comandante Aleixo, de aumento do policiamento para as cidades da região, para aumentar o policiamento a pedido do próprio Tribunal Regional Eleitoral. Eleição também em Juruti, né? Juruti se prepara aí para votar. Está tudo pronto, primeiro turno das eleições. E a Polícia Militar também fez a apreensão de dois rapazes que estavam numa broche transportando pelo menos 27 quilos de drogas pela rodovia Translago. Daqui a pouco, na nossa volta, às 11 horas da manhã, estaremos dando mais detalhes, mais informações desses fatos importantes aqui na sua Rede Açaí de Rádio. 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Um abraço, meu amigo. Daqui a pouco a gente se vê.
0: Valeu, grande abraço, meu amigo Armando Carvalho. Ele volta daqui a pouco com as notícias completas no seu rádio. Vamos nessa. Falar agora de esporte, gente. Teve jogo antes pelo Brasileirão. Rapaz, o Santos já é o sétimo colocado. Olha quem estava lá correndo rico de rebaixamento. E aí, Ivaldo? Você está chegando aí, Ivaldo. Um abraço.
2: Um grande abraço, Ailton. Um grande abraço, amigos da Rede Açaí de Rádio. Estamos chegando com os destaques do panorama esportivo deste sabadão por conta de Banco BMG e Igo Soluções Financeiras em Juruti. Olha, tivemos um jogo atrasado sendo realizado ontem pelo Campeonato Brasileiro da Série A e deu Santos no clássico contra o São Paulo com 2 gols de Gabriel Barbosa, o Gabigol. A equipe do Vasco da Gama espera um posicionamento da justiça na questão de usar ou não o Maracanã nas semifinais da Sul-Americana. O jogo será contra a equipe do Boca Júnior. O Brasil vai encerrar a data FIFA neste sábado. O jogo será contra a Índia. A partida vai ser às 11 da manhã, Brasil e Índia, com o técnico Ancelotti fazendo novos testes na seleção brasileira neste último jogo da data FIFA do mês de setembro e outubro. Campeonato Santareno, a equipe do São Raimundo está na decisão do Campeonato Santareno contra o América. A final vai acontecer no próximo sábado, dia 10. Essas e outras notícias com detalhes aqui no Panorama Esportivo, logo após as 11 da manhã. Um grande abraço, Ailton.
0: Valeu, grande abraço, Ivaldo. Já vamos lá pra hora com vocês aí, ouvinte da Rádio Açaí FM, vamos nessa, bate o sinal pra mim aí, por gentileza, isso, agora sim, tranquilo, vai comigo, beleza. 8h25, tá chegando mais música, daqui a pouco já tem seu alô, daqui a pouco ouvi, tá chegando muito áudio pra mim aqui, dos ouvintes que acompanham a gente aqui pela cidade vizinha, como Juruti, Óbidos, lá pra Curuá, os amigos também de Alenquer, eita gente boa. Daqui de Terra Santa, aquele abraço super bom dia, meu amigo Hamilton. Tudo tranquilo, né, Hamilton? Um abraço aí, Terra Santa, vindo aqui nosso sabadão. Vamos nessa com música. ele perde pra ela. Chega aí, Jorge Bené, no seu rádio.

0: 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Patrick Júnior, choro por você. Também passou por aqui Cheiro Verde com Beijo Bom e o Jorge Benner. Ela perde pra... Ela foi e perde, né? Daqui a pouco eu volto.
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1: 8:38 é o nosso sabadão do seu rádio. Vamos lá ver, o ouvinte está mandando mensagem aqui para nós. Essa, participando também do nosso sabadão. A sua mensagem vale prêmio no final do programa, hein, gente? São três pix que ouvintes são premiados aqui dentro do nosso sabadão. Vamos lá, essa, vem cá por aqui. Já mandando mensagem pra gente, mandou uma fotografia, bonita fotografia aqui de um bom dia. Desperte com a certeza de que Deus fortaleça você neste grande dia. Aqui, Maurício Mador. Bom dia. Bom dia, meu amigo. Estou ouvindo você aqui em Alenquer, Antônio Pinheiro. Fala, Antonião. Beleza, um abraço, Antônio. Beleza, que a gente vê quem está por aqui. E mandou uma mensagem de voz. Faz pra hoje, cara bacana. Bom dia. Não está saindo áudio, querido. Vamos lá, então. Vamos nessa aqui. Agora sim. Pra ouvir, o ouvinte mandou recado pra nós. Mandou mensagem de áudio. Vamos
2: nessa. Bom dia, Toninho. Da Vila do Cavaco. Gostaria de participar do Pix Premiado.
1: Opa.
2: E um bom dia pra você.
1: Bom dia, querido. Tá tudo animado hoje, né? O negócio tá bom. Um abraço aí pra Vila do Cavaco. Rapaz. Aqui também chegou a mensagem. Ver aqui quem tá por aqui. Bom dia. Meu amigo Valdinei, cara. Olha aí. Bom dia, Valdinei. E aí, tudo beleza?
3: Meu parceiro nobre aí, Tom Lima. Bom dia, hein?
1: Bom dia,
3: de
1: cara.
3: Norte a Sul. Bom dia, nossos visitantes. Todos os parceiros que estão chegando para votar. Todo mundo que estão na PA, né? Aí que possa ter consciência. Dirigir um trânsito seguro. Pensar no próximo. A gente tem que pensar no próximo, né?
1: Tranquilo.
3: Pra não causar acidente. Todo mundo precisa viver, todo mundo precisa sustentar sua família com saúde e com vida. Né? Sem saúde a gente não é nada. Toca a unha pintada, condenado. Né? Para nós, abraço para todos meus amigos, todos que estão de norte a sul do país. Aquele abraço a todas as fazendas, os parceirão sintonizados aí na Saia FM.
1: Tá legal. Rapaz, esse aí é gente boa, né? Meu ouvinte, meu amigo Valdinei Freitas aqui. Bom dia, Ailton Lima. Olha, manda um alô lá para a comunidade São João Batista, Lago do Caipuru, de dentro. Um abraço lá pro pai dele aqui, o Edson, o avô, o seu Fernando, a avó, a dona Maria Madalena. Toca aí uma música do Alberto Moreno para nós. Um abraço do Edilson, de Nova Ubiratã, no Mato Grosso. Está ouvindo pelo aplicativo a Rádio Açaí FM. Aquele abraço, bom dia. Tá por aqui, meu amigo, rapaz, o grande branco, rapaz. E aí, por onde você anda, meu parceiro? Vai mandar aquele áudio daquela mulher, né?
4: Alô, Rádio Açaí. Rádio Açaí, sucesso. Cara bacana, manda um alô aí, neto do Bolsonaro, tá na área. Manda um alô lá pro Castanhalzinho, pro Felipe. E lá tem um que é um touro brabo, que a gente chama ai, pra ai, ele. Ele é brabo. A mulher meteu o galho nele.
1: Esse aí é o branco, rapaz. É gente boa também, né, rapaz? Se puder evitar, né? Se puder evitar o branco, parceiro. Evite, vamos lá. Mensagens estão chegando aqui pra gente no nosso sabadão da Rádio Açaí FM 992-33-201. Aí o Tom Limbo, estou ouvindo o sabadão aqui na Santarém Curuaúna. É o Raimundo Braga. Fala, Raimundão. Tá ligado aqui com a gente, beleza, gente? Vamos lá com o nosso sabadão.
5: Mano, oi. Toca essa música aí.
1: Vamos trazer aqui, rapaz. Essa aqui é uma banda de tradição no Pará. Lá na capital do estado. Sayonara! Quem não te quer, sou eu.

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Pégua de ouvir o som do Raiz, saia rodada, fase do sim. Aí nós vamos levando o nosso sabadão aqui na Rádio Açaí FM até meio-dia, tá bom, pessoal? Vai mandando um recado pra nós aqui no nosso zap zap 992332001. Aí você deixa seu recado aqui pra gente. Numa boa, tudo beleza, né, pessoal? Vamos nessa! Vamos lá! Mensagem, WhatsApp, Açaí. Vamos lá, pessoal, nosso sabadão aqui, agora sim, está chegando aqui a nossa mensagem. Vamos lá, para mandar seu alô no nosso WhatsApp aqui. Bom dia, tudo bem, cara bacana? Beleza, tudo bem. Quero participar do sorteio. A Silvanira Matos, do Planalto de Alenquer, já me mandou essa mensagem aqui. Aqui é a Fabi. Fala, Fabiana, bom dia, meu nome é Fabiana da Cidade Praia Grande, gostaria de ouvir a música do Neto Brito, Banco de Carona. Vou procurar já o Neto Brito aqui pra tocar pra você, tá bom? Deixa eu ver aqui mais aqui, bom dia, alô pra minha família aqui na comunidade de Laguinha, município de Alenquer. Eu quero participar do sorteio, sou a Liane Rodrigues, tá ligado também aqui com a gente. Bom dia, cara bacana, gostaria de ouvir uma música

0: da Melody, qualquer uma delas, a Josi Silva, aqui do Caipirão de Fora. Toca aí mais uma música aí. Toca a minha música, eu vou tocar daqui a pouco, segura a onda aí, querida. Eu vou tocar sua música, não esquenta não com as coisas que não, vamos tocar sua música, tá bom? Não esquenta não. Vamos lá, pessoal. Aqui é o Samuel, tô ligado na rádio, Açaí FM. Um abraço, bom dia, Samuel. Vindo aqui o nosso sábado, deixa eu ver quem mais tá por aqui. Meu amigo Cid Rocha, tá lá em Óbidos, ligado com a gente. Aquele bom dia pra ele. Luciana Matos, tá no Curumu. Aquele abraço, Luciana Matos, do Curumu, também ouvindo aqui nosso sabadão. Meu amigo Aristeu, vascaíno, gente boa, casado com a dona Marizete. Ah, pai, dona Marizete. Ah, gente boa, dona Marizete.
1: Meu Deus!
0: No Recanto da Saracura, a professora Eliene e o seu esposo Lindenberg, o meu amigo Farinha. Farinha Feia do Juruti Velho, né, rapaz? É. Ele tá ouvindo aqui o nosso sabadão da Rádio Açaí FM. No Moreiro Teua, rapaz, o Edinan, aquele abraço aí, grande Edinan. Rapaz, aguarda aí que o João tá chegando aí, tá bom, Edinan? Aguarda aí, um abraço aí no Moreiro Teua. Moreiro Teua ligado aqui no nosso sabadão. Olha, o meu amigo Enio, do barco motor Cazuza, saiu hoje para Juruti, meio dia em ponto, a viagem dele para Juruti hoje, no barco Cazuza. Ele tá me informando aqui o Enio, né, Enio? Tá. Agora um detalhe, para quem vai viajar de Juruti para Oriximiná domingo, o barco vai sair mais cedo, agora vai ser 11 horas da manhã, excepcionalmente neste domingo, devido às eleições, tá bom? Então, o Enio está informando aqui aos passageiros que vão viajar para Juruti hoje, meio-dia em ponto, estará saindo do porto aqui do DENIT, de Oriximiná rumo a Juruti. E amanhã, quando retornar para Oriximiná, vai sair de lá 11 horas da manhã, dá tempo de você chegar aqui e ir para sua votação, tá? Se você volta também por aqui, beleza? Dito isto, meu amigo Renan, um forte abraço, tá me dando carona no seu carro, bom dia para ele. Renan, grande Renan, dona Claudiana, aquele abraço, bom dia. Dona Celeste, meu amigo, o seu Cláudio aí e o Claudinho estão lá no Igarapé das Fazendas, também ligado aqui, ouvindo a rádio Açaí FM. Maravilha, pessoal.
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0: Vamos de banda AR-15. A Lua, bom dia!

0: Seu garçom, se vê quem mais passou por aqui foi Ferrugem com Arrependidaço. Arrependidaço. Luan Pereira e Ana Castela, Orçamento. Manda R15, a Lua. Tocando em isso e muito mais no seu rádio, 99233-2001. Vai mandando seu recado pra nós aqui na rádio, Açaí FM, a rádio Pai Dego, de Vivo, amigo Alípio. Daqui a pouco já falo com você, meu amigo Alípio, lá em Juruti, ligado aqui na rádio Açaí FM. Bom dia.
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1: Lima. Vamos nessa, gente. De volta aqui no seu rádio com o nosso sabadão. 9:39, 9:39. Você pode mandar recado pra nós aqui. Estamos com o nosso sabadão. Então fica até meio-dia, né, gente? E aí, daqui a pouco tem sorteio pra galera que tá ligado com a gente, mandando sua mensagem, participando hoje do nosso sabadão na rádio Açaí FM. Mandar um alô aqui pra aquela região do Juruti Velho, rapaz, lá na Engraça, meu amigo Taíca, grande Taíca, rapaz. Eita, ele é vascaíno, tá ligado com a gente, o Vasco vem com tudo agora, né, rapaz? Olha, ontem tivemos um jogo pelo Campeonato Brasileiro, o Santos, que tá com o time, rapaz, mais reforçado agora, ganhou mais uma, já é o sétimo colocado. O time Santos já, inclusive, figurou muito tempo na zona de rebaixamento e já agora está em sétimo lugar. Esse é o Campeonato Brasileiro. E prossegue hoje, né, rapaz? Vitória 2-1, foi. De virada. Coitado do meu amigo Eliseu, né, Eliseu? Aqui. Mandar um alô para o vídeo que mandou um recado para nós. Ailton, era bacana. Olha, desejo um ótimo final de semana para todos da Rádio Açaí FM, tá bom? Gostaria de participar do sorteio, sou ouvinte todos os sábados, Denilza da Costa, aqui do Paru, aqui no LQ. Estamos ligados na Rádio Açaí FM. Aqui é a minha 27 anos, mandar um alô aqui para dona Adanilce. Dona Adanilce, minha amiga velha, tudo bem? Doutor Júnior e sua filha aqui, a Luna. A Cesiane está mandando as músicas do programa para vocês aí, tá? Beleza, então, vamos lá. Quem me mandou uma mensagem aqui, mensagem de voz, foi esse meu ouvinte aqui que sempre participa do programa com a gente, vamos lá.
2: Bom dia, Ailton Lima. Bom dia para você e todos os ouvintes. Aqui eu tô falando, é o Pedro, o Simão Oliveira aqui da Praia Grande.
1: Fala, Simão.
2: Quero também concorrer o Pix aí, tá bom?
1: Tá legal, tá
2: tudo perfeito. De bom.
1: Tá tranquilo, parceiro, um abraço aí, bom dia. Grande Simão. A gente volta a melhor qualidade, né, Simão? Das melhores qualidades, tá certo. Aquele abraço, bom dia. É, rapaz. Meu amigo disse, me mandou mensagem aqui pra gente. Aqui. Mandar um alô aqui pra minha ouvinte Deca, lá naquela região do Araçá. Comemorou a vitória do seu Grêmio, né, Deca? É, rapaz, campeão da região do Curumucuri. Esse é o Grêmio do Araçá, né? Ganhou em cima do Flamengo lá da comunidade da Vila Souza. Meu amigo Alípio, tudo bacana por aí, Alípio?
3: Tudo bem, meu amigo.
1: E aí, rapaz? Agora eu já posso ir para Araçá, por aí pela região da Jangada, né, rapaz? Tem aquela balsa lá para atravessar.
3: Isso.
1: Pô, quero te parabenizar, cara, pela balsa que você colocou lá e um trabalho, uma doação, né, ali, para que o pessoal possa atravessar para chegar mais rápido aí até a região da Araçá, né?
3: É, aí o acesso fica o... Da semana passada para cá fica um refluxo grande do São Jerônimo. Todas as comunidades andam por aí.
1: Tá certo.
3: A gente vendo a situação, né, acompanhando há tempos. Aí as pessoas eram muito ruim atravessar, muito arriscado. Aí a gente, com o lado humano, a gente pensou 6 anos atrás e veio conseguindo material.
1: E completou agora.
3: Completamos, entregamos no sábado.
1: Passa carro também? Passa carro também por lá?
3: Passa, né? E eu acho que daqui pra frente, daqui pra quinta-feira, a gente vai colocar a outra rampa larga do outro lado, que é pra passar caminhonete, né? Passa carro pequeno.
1: Uhum.
3: Aí pra passar caminhonete.
1: Ah, tá. Esse pessoal que sempre... Aí fica muito mais rápido ir por aí, né, pelo pessoal da Jangada, né?
3: Vai mais ser, rápido, né? E menos poeira, né? Menos risco da estrada.
1: Porque nessa época do verão é muita poeira, né? Chega na época da chuva é muita lama.
3: É. Isso. Aí tem aí o quê? Uns 6 meses que o pessoal anda por aí. Tá entregue lá, graças a Deus. Que vai ainda concluir alguma coisa, vamos se ajudar pra concluir uma tolgazinha pra ficar melhor. Mas tá lá.
1: Tá beleza. Tá legal. Em primeiro lugar, muito obrigado em nome dos moradores dessa região, porque você está doando isso aí pra aquela região, tá bom, Alípio? Obrigado, tá bom.
3: Verdade.
1: Beleza?
3: Beleza.
1: Um abraço, meu amigo. Bom final de semana aí, beleza? Um abraço. Tranquilo. Vamos lá, meu amigo Alípio tá me ouvindo lá em Juruti. Ouvindo aqui a Rádio Açaí FM, gostei de ver a balsa lá, como a gente chegar mais cedo lá, mais rápido aí para essa região do Araçá. Vamos nessa, gente, nosso sabadão no seu rádio. Eu vou trazer agora uma das lindas canções da dupla Zezé de Camargo e Luciano, Pra Não Pensar em Você.

0: do Alanzinho Coreano. Qual cidade? Rádio Saia FM, Rádio Paidega, onde eu vi Felipe Rodrigo, Coisa de Rua. Zezé de Camargo e Luciano, Pra Não Pensar em Você. Estamos levando o nosso sabadão até meio-dia aqui, o sabadão da Rede de Rádio Açaí FM. Vamos lá, pessoal. Agora sim com a gente, 9h55.
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1: Maravilha, estamos de volta aqui no seu rádio às 10 horas em ponto. 10 em ponto, gente. É o nosso sabadão, vamos ficar com você até meio-dia aqui, mostrando pra você a sua melhor da música, atendendo ouvinte, lendo a sua mensagem e fazendo o nosso sabadão aqui através da rede de rádio Açaí FM. Muito bom dia, Alenquer, maravilha. Então vamos lá, gente. Um abraço. Minha amiga Lúcia Pinheiro tá em Juruti me ouvindo aqui, lá na Coisas da Terra, aquele remédio caseiro, né, Lúcia? São produtos naturais também que ela tem por lá, que, rapaz, aí eu tô aqui, tem casca de tudo. Pode passar aqui comigo, beleza? Aí, é na Coisas da Terra, é na Lúcia Pinheiro, lá na cidade de Juruti, na Fernando Guilhom, bem na próxima da lotérica do meu amigo Idaca. Falar em Idaca, tá me ouvindo, Idaca, no seu carro, dirigindo agora, tá dando carona aqui pra frequência da rádio Açaí. Aquele abraço, muito bom dia. Deixa eu ver quem mais tá por aqui, rapaz. O Rodolfo, o Bruno, o Márcio e também o Subcosta, esse pessoal tá me ouvindo, tá lá na no Lago Mole, né, rapaz? Ah, tá aí no Lago Mole, aquele abraço. Meu amigo Repique também está ligado com a gente, aquele abraço, bom dia. Todo mundo ligado aqui ouvindo o nosso sabadão aqui na rádio Açaí FM, maravilha, tá? Deixa eu ver aqui, meu amigo Botinho, cara bacana, já estou ligado pelo aplicativo, mando um abraço aí para a comunidade do Araçá Branco, de baixo para Célia Maria e o tio Ben. O tio Ben, na sintonia da rádio Açaí FM aí no Araçá. Eita! Deixa eu ver quem mais aqui. Mandou um alô aqui para Flechal, município de Óbidos, estou ligado no seu programa. Ocimar Lopes, que manda um abraço para todo mundo aqui, um abraço, fazer, beleza. Aí eu tô, cara bacana, estou na escuta do seu programa todos os sábados, Samuel Lopes, do Residencial Luiz Quezado Alenquer, quero também participar do sorteio aí da Rádio Açaí FM. Mais um alô aqui, a minha ouvinte que manda um alô aqui para os meus pais, o Tia Gideon e a Dona Lucinete. Quem manda é a sua filha, a Gideane, minha ouvinte, rapaz, aí, assessora número um da minha amiga velha, a da Nilce. E aqui mais aqui. Bom dia, cara bacana. Estou aqui na Sagrada Família do Curumulha ouvindo o programa. Eu também quero participar do sorteio aí. Yolanda Oliveira. Fala, Yolanda. Tudo beleza, né, Yolanda? Deixa eu mandar um alô aqui para o meu amigo Nilton. Está ouvindo a gente aí no Jararaca. Está ligado com a gente aqui pelo aplicativo, não, direto na rádio, né? Beleza. Aquele abraço aí na sua chácara. Na sua residência. Já reside por lá, pela. É morador aí da região do da comunidade Jararaca. Eita! Deixa eu ver quem mais tá por aqui ligado com a gente. Pessoal que tá ligado. Aí eu tô aqui ouvindo na Casa Amarela. Sítio Casa Amarela. Beleza? Um abraço. Pessoal de Alenquer ouvindo a gente. Peixaria LD também ligado com a gente. Nosso bom dia para aí, uma turma boa. Da Peixaria LD, ok? Deixa eu ver aqui mais, rapaz. Ah, tá, aqui ouvindo o programa. Cara bacana, estamos ligados no seu programa. Já estamos desde as 7 horas da manhã com o rádio antenado aqui ouvindo o seu programa, tá bom? Um abraço aí, turma boa. Ligado aqui do nosso sabadão aí, a turma boa do Gil Rosa, beleza? Ah, rapaz, da Ferragem Soares, lá do meu amigo Fagner, Davi, o Malen e o Matheus. Estão todos ligados com a gente. Minha amiga Meroca. Lá no Araçá também ligado aqui com a gente. Deixa eu ver quem mais, rapaz, aqui. De Rocha. De Rocha e a sua amada e querida esposa também ligada com a gente lá. É De Rocha. Rapaz, só dorme junto, De Rocha, né? Eita, eita, assim.
2: Como é que é?
1: Só dorme junto, De Rocha. É um cara bacana também. Gente boa, tá melhor. Pode dar. Tá chegando música no programa, então vamos nessa. Calcinha Preta, abrindo mais uma sequência musical, Morrendo de Desejo.

0: sabia. Aí o som de Ana Castela. E também Zé Felipe. Sua boca mente. Tive aqui mais aqui. Viviane Batidão, A Casa Caiu. Calcinha Preta, Morrendo de Desejo. Estamos de 10 da manhã, mais 55 minutos. 10h55. É não, isso aí, 10h15. Desculpa aqui. Claro que é a hora pra mim, né? Agora são 10h15. Um abraço, muito bom dia pra você, ouvinte da Rádio Açaí FM.
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1: Vamos nessa, nosso sabadão no seu rádio. Estamos de 10 da manhã, mais 18 minutos. Tentando contato aqui com a dona Marilda, lá para Juruti também, para a gente falar com a gente já aqui ao vivo. Rapaz, o pessoal está me ouvindo lá na loja Express Copy. Aquele abraço, bom dia. Beleza, maravilha então. Vamos lá, seguir o nosso sabadão. Turma boa que está me ouvindo também aí. Deixa eu ver aqui onde mais, rapaz. Tá ok. Tá ligado também com a gente aqui, o pessoal da Injutec. Aquele abraço. Tá bom, meu amigo Thiago. E também tá me ouvindo por lá. É meu amigo Rui aí da Injutec Construções em Juruti. Aquele abraço, bom dia. Me dando o prazer da audiência no rádio. Aquele abraço, super bom dia. Deixa eu ver quem mais aqui. O pessoal que tá nos ônibus, né? E também nos caminhões aí, pelo projeto de Juruti, aquele abraço aí na Mina da Alcoa, nosso bom dia, meu amigo Alan, aquele abraço, Júnior do Lafayette, grande Júnior, rapaz, sempre também tá ligado com a gente, ouvindo lá na Mina de Juruti, aquele abraço, bom dia, a turma que se liga aqui e curte o nosso sabadão. É, Bibarto, também aquele abraço, bom dia, beleza, deixa eu ver se eu consigo falar com a dona Marilda por lá também, aqui. Ela fala com a gente já. Ok, ó. Tá certo. Abraço, bom dia. Ligado aqui no nosso sabadão da Rádio Açaí FM. Olha quem está ligado também com a gente. Aqui, meu amigo Kiko. Grande Kiko. Gente boa, Kiko. Aquele abraço, meu amigo Peter também. Ligado com a gente lá em Juruti, tá aqui. Tá bom. A turma boa de Gurupá, na 104.9. Aquele abraço, bom dia. Porque o meu amigo Dilson passou pra mim aqui os jogos do feminino, né? Só na última semana, né, Dilson? Os jogos feminino, né? Já faz a semifinal aí do campeonato feminino da região do Curumucuri. É o nosso bom dia, turma, que se liga aqui, ouvindo aqui a Rádio Açaí FM, nosso maior bom dia. Tá, beleza, agora que mandou aqui o recado pra nós, tá ouvindo aqui meu amigo Samuel, aquele abraço, Samuel. Beleza, aqui ligado no programa da Rádio Açaí todos os dias da semana e mesmo também uma festa no programa aqui. Eu moro no Salgado, município de Oriximiná. Não colocou o nome aqui. Ligado aqui no seu programa, Hilton. Beleza, aqui. Me mandou uma mensagem de voz. Ouvinte, participa aqui do nosso sabadão. Daqui a pouco tem sorteio, tá bom, pessoal? Segura aí.
2: Bom dia, cara bacana.
1: Bom dia.
2: Foi aqui do Sítio São Lázaro. Só agora estou passando o áudio aqui.
1: Ah.
2: Estou ligada desde cedo, mas eu estava ocupada. Estava já colocando água nas minhas plantas. E agora
1: tá certo, tem que molhar. Molhar o pé da planta, né?
2: E aí eu quero oferecer a próxima música aí para todas as minhas colegas do rádio, que elas sabem, né?
1: Ah, tá
2: e
1: certo.
2: E desde já, um bom dia para todos que estão aí escutando esse maravilhoso programa.
1: Tá legal.
2: Maria Repolho aqui do Sítio São Lázaro, em Pixô, no município de Curuá.
1: Aí, Curuá, um abraço, bom dia, Maria Repolho. Já molhou o pé da planta. Bom dia, cara bacana, aqui é ouvinte de todos os dias, a Lúcia da comunidade Aruazal, quero participar do sorteio. Espero que seja contemplado. Estou ligada nessa maravilhosa emissora que essa IFM é melhor de ouvir. Tá bom, abraço, bom dia. Cara bacana, bom dia. Bom dia, querida. Pode falar.

Eu quero participar do Pix, a Deusa Pinto. Um abraço, Deusa. Carabacana, bom dia. Manda um alô aqui pra Palmares, quero participar do Pix. Sou eu, a Yara. Fala, mãe d'água, tudo bem? Yara, um abraço, bom dia. Tá ligado aqui com a gente aqui, vixe. Ah, Elisandra Farias. Eu quero participar do sorteio, ó. Elisandra Farias aqui, bairro Nossa Senhora das Graças, ligadíssima no programa aqui. Abraço, bom dia. Deixa eu ver quem mais aqui. Ah, mandar um alô pra minha amiga ouvinte, minha amiga Celina. Ela mora aí no Maracaçu. Um dia ela foi a primeira dama daí, né? Mas não é mais não. Abraço, bom dia. Deixa eu ver quem mais aqui está ligado também lá na Fazenda Pisão de Vaca, Natinho. Gente boa, rapaz. Comendo aquele bodó assim, hoje assado, né, Bonatinha? Ah, tá certo. Magali, dona Magali, um abraço, bom dia. Tá bom, aquele abraço. Tá recebendo aí a Marcele, né? Professora, aquele abraço, bom dia. Deixa eu ver quem mais aqui. A Fazenda tá ligada aqui com a gente, tá chiquinho. Deixa eu ver quem mais aqui. Ah, Pico de Jaca. Fica bom onde fica, rapaz. Pico de Jaca. Eu mando também um abraço aqui à turma boa lá daquela região que fica pro alto da serra, ali do Café Torrado, Vila Sabá, aquele abraço, bom dia. É o nosso sabadão que está no ar. Tentei falar aqui com a dona Marilda, até agora ela não retornou para a nossa ligação. Daqui a pouco meu amigo Igor está chegando na área, né, Igor? Abraço, bom dia. Vamos lá, pessoal. Trazer música no programa. Trazer aqui uma das lindas músicas da saudosa Marília Mendonça, Infiel. Música

0: FM.
1: Essa foi feita por um compositor daqui e cantada por um cara de lá. Quem conhece essa música, né? Timidez é minha covardia outra vez.

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1: Lembra dela aqui, ó.
0: Você foi longe, hein?
2: Nossa procura pode se encontrar.

Aqui é Rádio Açaí FM, a Rádio Pai Tec, onde eu vi, Grupo Menos e Mais, Pedro Pecado. Xande de Pilares, timidez, dia de sol. João Vesticado, quem imagina nós dois? E a Marília Mendonça com Infiel. Daqui a pouco eu volto com muito mais aqui no seu rádio. Nosso sabadão vai até meio-dia.

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1: Maravilha, vamos mudar, gente, o nosso sabadão. Já estamos de 10 da manhã, mais 40 minutos. Vai mandando um recado para nós aqui através do nosso WhatsApp da rádio Açaí FM, 99233-2001. No final temos sorteio daqui a pouco, já já, do Pix premiado da rádio Açaí FM, tá legal? Então pode mandar sua mensagem aí pra gente, tá bom? Telefone é esse, mais uma vez, 99233-2001. Aí você deixa seu recado, então mande sua mensagem de texto, tá ok? Vamos lá! Tá legal, agora meu amigo Igor já está por aqui, com a linha corrente, beleza, Igor, maravilha, recado aqui para os amigos da Rede de Rádio Açaí FM lá de Juruti, da Igor Financeira, abraço, bom dia, Igor, tudo beleza? Agora sim, tá linkado com você, parceiro, bom dia.
2: 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Obrigado, meu amigo Ailton Lima. Obrigado, ouvinte da Rádio Açaí. E um ótimo sábado a todos nós. Eu passei o recado aqui bem breve, tá? Pra gente não perder muito tempo aqui. E o Ailton tá encaminhando o programa aí.
1: Maravilha, um abraço, meu amigo Igor. Beleza? Bom final de semana aí. Tranquilidade na cidade de Juruti, ouvindo aqui nosso sabadão da Rádio Açaí FM. Já vamos lá pra mensagem que tá chegando aqui pra nós. A Dai tá aqui, rapaz. Fala aí, Dai.
3: Oi, bom dia. Eu quero participar do Pix Premiado. E tá com uma música da Ana Castela. Por gentileza.
1: Ok, valeu. Vou pedir. Um abraço, bom dia. Olha, amigo cara bacana, quero participar do Pix. Aqui é a Yolanda Oliveira, Sagrada Família aqui do Curumu. A Yolanda, gente boa, né, Yolanda? Que abraço. Ligue mais uma mensagem de áudio pra gente aqui. Bom dia.
4: Oi, bom dia. Eu quero participar do Pix Premiado aí. Meu nome é Rosimeire, da comunidade Cabeça da Onça.
1: Cabeça da Onça, né? Rosimeire dos Santos. Um abraço. Deixa eu ver o que mais aqui. É, bom dia, Super Sábado. Todo mundo quer participar do sorteio aqui. Vanessa Farias. Bom dia, Vanessa. Meu amigo Fábio Sarapó, rapaz. Tá vindo aqui, ó. Sarapó. Deixa eu ver a voz, Sarapó. Tá em beleza, Sarapó?
5: Bom dia, Ailton Lima, o cara bacana. Agora, 10h43.
1: Tá aí, olha
5: bom
1: a hora.
5: Bom dia, Ailton Lima.
1: Bom dia, meu amigo Marcino Toscano também tá me ouvindo. Ele que é genro do Bacaba, tá lá em Juruti, ligado com a gente. Gente boa, né, rapaz? Genro do Bacaba, né? O bicho pega por aí.
6: Meu Deus!
1: Deixa eu ver o que mais aqui. Meu amigo Renan, um abraço mais uma vez aí. Um abraço, bom dia. Deixa eu ver o que mais aqui. Gostaria de participar do Pix Premiado. Quem está falando aqui é a Ivanilce Mota, de Mota do Uruxi. Está mandando mensagem para nós aqui. Mandar um alô aqui para aquela região do Miri Centro, Alemanha. E também tem a Espanha lá nessa região do Miri. É, rapaz. É a região, a comunidade internacional por lá. Manda um alô aqui pra gente, pra Vila Moraes, é a Marta que tá na Vila Moraes ouvindo aqui a gente, aquele abraço, bom dia. Bom dia, cara bacana, quero participar do Pix Premiado, bom dia, beleza, bom dia, cadê? Vamos ver a voz. Não saiu nada de voz aqui. Sintoniza dela novamente aqui, vamos nessa. Bom dia.
7: Cara bacana, bom dia. Ah. Eu sou Morinda aqui do Residencial Tiana. Todo sábado eu mando mensagem, eu mando áudio para me participar do Pix. Esse sábado tô mandando de novo, que eu quero participar do Pix.
1: Tudo bem, tá valendo. Quero participar do sorteio aqui, a Jeane Faria da Silva, bairro do Nosso Senhor das Graças. Estou ouvindo aqui a rádio em Oriximiná. Bom dia. Bom dia. Era bacana, quero participar do Pix também. Tá ok, vamos lá para outra mensagem que chegou para mim agora aqui. Bom dia. Mensagem aqui de voz.
6: Olá, meu colega. Aqui é a Fátima da cidade de
1: Curuá. Olha, dona Fátima. Oi, Fátima.
6: Para todas as minhas colegas aqui em Curuá, para Maria Repolho. Para minha família, que são meus filhos, meus irmãos, meus sobrinhos, Amélia Chaves, irmã Mimi, Eliane Ribeiro, Kelly Almeida e a todos que estão ouvindo a programação. Quero participar do brindes, tá? E eu gostaria de ouvir a música da sequência. Um bom final de semana, abençoado para todos, para você, para mim, tá bom? E até segunda-feira, se Deus quiser.
1: Um abraço, Fafá, Fátima, bem-vindo aqui nosso sabadão da Rádio Açaí FM. Tá chegando aí o peruano, vai morrer de me ligar. 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

0: e senhores, muito barulho, Maria Rita.
1: Aqui é a Rádio Alçaí FM, a Rádio Paideco de Ouvir. Tá aí a música da dupla Marcos e Belucci. E também participação de Simone Mendes, Abandonando. Rebeca Lindsay, online, estou online. Peruano vai morrer de me ligar. Começar aqui, gravação ao vivo. Mais uma sequência musical do nosso sabadão, que daqui a pouco eu volto. São 10 da manhã, mais 55 minutos. Já tem um giro de informações no seu rádio.
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1: Opa, eu aqui ao vivo com vocês na Rádio Açaí FM. Vamos lá, gente. Estamos de 10 da manhã, mais 58 minutos. Daqui a pouco já tem um giro de informações do seu rádio. Com as informações aqui pela região, a cobertura é com o Armando Carvalho, que está buscando detalhes deste sábado para falar aqui através da Rádio Açaí FM. Agora já vou falar de promoção. 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
1: Tranquilo, forte abraço. 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
1: Tá legal, beleza então. Forte abraço, bom fim de semana, dona Marilda.
2: Obrigada, Hilton. Obrigada a todos os nossos ouvintes. Bom final de semana. E votem certo, viu?
1: Tá certo. Vamos lá. Um abraço, valeu, um abraço. Dona Marilda, direto de Juruti, com a gente aqui ao vivo na Rádio Açaí FM. Beleza, minha amiga Eliane Cantuária, aquele abraço, muito bom dia, ouvindo aqui nosso sabadão da Açaí FM, porque chegou a hora de mais informações no seu rádio. O Armando já está chegando aí, né, Armando? Muito bom dia, Armando.
3: Muito bom dia, amigos, muito bom dia, ouvintes, muito bom dia, Ailton Lima, o cara bacana, agora em definitiva aqui pela Rede Açaí de Rádio, para trazer as informações deste sabadão, véspera das eleições. As urnas já foram todas distribuídas nas escolas, né? As aulas paralisaram, para que fossem entregues ontem, sexta-feira, as urnas das escolas, tanto de Santarém como de Juruti e de outras cidades aqui da região. Tudo programado pela Justiça Eleitoral para a entrega das urnas, algumas com certa dificuldade para chegar ao local de votação devido à seca, devido ao rio muito baixo. O igarapé secou, mas mesmo assim eles conseguem chegar com as urnas nesses locais. E a gente está por aqui trazendo também as informações de Juruti. Juruti está pronta, prontinha a cidade para o primeiro turno das eleições. Pelo menos 39 mil eleitores estão preparados para ir às urnas da 105ª Zona Eleitoral do município de Juruti, com o reforço da segurança também para a votação. Lembrando aos eleitores de 70 anos que não são mais obrigados a votar, mas que devem votar para garantir a prova de vida. Houve uma parceria este ano da Justiça Eleitoral com o INSS para que os eleitores acima de 70 anos que não têm mais obrigação de votar compareçam para votar e aí garantam a sua prova de vida que tem que ser feita todo ano. É a prova de vida dos aposentados e pensionistas e também dos que recebem o BPC. Compareça, você que tem 70 anos ou mais, porque vai ter prioridade, tem umas prioridades aí legais para você comparecer e depositar o seu voto na urna. Olha, a Polícia Militar prendeu dois rapazes que estavam em uma motocicleta do tipo Bros 160 de cor preta, com 27 quilos de drogas, tipo maconha prensada, na rodovia Translago, e foram apresentados na delegacia da Polícia Civil e deverão ser daqui a pouco transferidos para Santarém. A droga também deverá ser transferida aqui para Santarém para que a polícia faça a incineração do material. Para hoje, sábado, tem uma programação especial aqui em Santarém, uma programação da Arquidiocese em parceria com o EMOPA. Haverá doação de sangue hoje no EMOPA a partir das 7:30 da manhã até a 1 hora da tarde. Doe amor, doe vida, compareça neste sábado para participar da campanha de doação de sangue das eleições. Aqui em Santarém, o EMOPA funciona na Avenida Vicente Frei Vicente, próximo da Prefeitura Municipal. Lá você vai fazer a doação de sangue. Olha, leve também um amigo, leve uma pessoa, você que é servidor público, está de folga hoje para fazer essa doação, pode levar uma pessoa também para se tornar doadora de sangue. É muito importante que você aumente aí o número de doadores, porque o EMOPA precisa realmente da doação de sangue. Ainda sobre as eleições, o que pode e o que não pode. Olha, não pode aglomerar com a camisa do candidato aí na boca de urna. Você pode sozinho ir com a camisa do seu candidato, ir até com a bandeira do seu candidato, sozinho ali, silencioso, sem fazer barulho. Agora, se começar a fazer barulho, se começar a juntar gente, aí a polícia vai, pega todo mundo, leva para a delegacia para prestar depoimentos. Então, evite aglomeração na boca de urna, que é proibido. Proibido também entrar na sessão de votação com seu telefone celular. Você que está acostumado de andar com seu telefone, não tem problema de levar seu telefone celular para votar. Mas tem que deixar com o mesário desligado. Quando você terminar de votar, você pega de volta, né? Não pode levar para dentro da cabine de votação. O telefone celular fica expressamente proibido. A outra pergunta que o pessoal está fazendo muito por aqui é se pode votar de bermuda, tá? Muita gente quer votar, quer ir para outro lugar, quer votar e quer se deslocar logo para outro lugar. Então aproveite porque pode, está autorizado pelo Tribunal Superior Eleitoral o eleitor votar de bermuda, só não pode votar com roupa de banho, calção de banho, né? Mas pode votar sim de bermuda. Já foi-se o tempo, né, em que para votar as pessoas tinham que botar a melhor roupa, tinha gente até que comprava roupa nova para ir votar, agora não precisa mais. De bermuda mesmo, você pode depositar o seu voto na urna. E a pergunta é, perdi meu título, ainda posso votar? Pode. Quem perdeu o título pode comparecer na sua sessão eleitoral munido de um documento com fotografia, carteira de identidade, carteira de habilitação, você apresenta lá no local que você vota, porque só vale também para quem já tem um local definitivo de votação, já está acostumado a comparecer naquele mesmo local para votar. Para pessoas que vão votar pela primeira vez e perderam o título, aí tem que consultar o e-título ou então o zap da Justiça Eleitoral. Aproveite para votar bem, votar com segurança, votar com consciência, né? Não venda o seu voto. 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Um abraço, grande Ailton Lima, cara bacana. A gente volta a se ver no próximo sábado. Se Deus quiser.
1: Valeu. Falou, meu amigo Armando Carvalho de Castro. Armando, rapaz, está ouvindo a gente, sabe quem? O seu Mariana, meu amigo, gente boa. Tá lá no seu restaurante. Faz esse dia que eu não vou, passo por lá, né, rapaz? Acho que se der tempo, dá uma passadinha lá hoje com ele, tá bom? Meu amigo Mariano, forte abraço para vocês aí. A turma que são torcedores do Vasco da Gama, aí do restaurante Mariano. Só tem vascaíno lá, lá é 100%, né? Tá bom, outro time não tem não, ainda mais eu que sou flamenguista. Lá em Juruti, me ouvindo aqui, a Ivone do Cléber e da Colônia. Olha, a Ivone do Cléber e da Colônia, tá pensando o quê, rapaz? Ah, gente boa, né, Ivone? Tá ligado aqui na rádio Açaí FM.
4: Como é que é?
1: Ivone do Cléber e da Colônia. Ah, rapaz, é gente boa, né? Tá ligado aqui, ouvindo aqui a rádio Açaí FM. Né? Ai, deixa pra lá. Vamos lá, gente, o nosso Sabadão no seu rádio.
5: Oi. Com a música aí, bem apaixonada aí. Bem apaixonada, fazer nego chorar mesmo. De dor de cotovelo.
1: A maior saudade. Henrique.
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0: Aqui é Rádio Açaí FM, a Rádio Pai Tégua de ouvir Zé Vaqueiro, meu e você. Também Henrique e Juliano, a maior saudade. Fechando mais uma sequência musical, daqui a pouco eu volto com muito mais no seu rádio.
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1: Opa, nós aqui no seu rádio.
2: Cara bacana, só tem você.
1: Quem mais?
2: Sim, uma audiência.
1: Ah.
2: É ou não é, Doquinha? É sim, Coxinha.
1: Concordo. Com tudo, né, Coxinha? São 11 horas da manhã, mais 20 minutos. Deixa eu aproveitar, antes de chamar o Ivaldo, vai ver aqui mensagens que estão chegando para nós aqui. Vamos lá, pessoal. Mensagens que estão chegando aqui do nosso sabadão. Quero participar do Pix aqui. Eu sou da comunidade São José. A Ellen quer aqui, a Fátima de São José. Beleza, um abraço aí. Sou de Santarém aqui. Estou participando do programa aqui. Quero também participar do sorteio. O Wilker dos Santos Martins. Bom dia. Aqui me mandou mensagem também. Quero participar do sorteio. Raimunda Heloína de Alenquer. É a mensagem de voz que chegou aqui para mim. Chegou a mensagem de voz. Quero ouvir a sua voz também aqui no rádio. Vamos lá.
3: Bom dia, Ailton Lima.
1: Bom dia.
3: Sou eu aqui, Nazaré Gonçalves.
1: Fala, Nazaré.
3: Aqui no Jará, eu, a minha irmã Maria Eni. Aqui no sítio dela, Larrã e José e Manuel. E Vanderlene.
1: Quem mais? Quem mais?
3: E o menino daqui que trabalha aqui na área aqui,
1: os cavalos.
3: Gostaríamos de ouvir uma música aqui.
1: Uhum.
3: Uma música cadeira nativa. Para todos os meninos que estão aqui escutando.
1: Tá bom.
3: E bom dia para você, Ailton.
1: Bom dia, bom dia. Tá bom? O que mais? Como é que é? Como é que dedicou o rádio?
3: Bom dia, Ailton Lima.
1: De novo,
3: sou
1: vamos lá.
3: Sou eu aqui, Maria de Nazaré Gonçalves, você já sabe quem é, né?
1: É sim.
3: Eu tô aqui no ar aqui da minha irmã Maria Eni José,
1: uhum.
3: E Maria, com a Vanderlene, o John e os meninos daqui que trabalham aqui com cavalo, aqui na área, a gente tem por aqui. A gente gostaria de ouvir uma música, cadeira nativa, para oferecer para aqui pros meninos que trabalham aqui.
1: Uhum.
3: E um bom dia para você.
1: Tá bom.
3: Se eu for... No ar, Elahan. Se eu for atendida,
1: cadeira,
3: eu
1: né?
3: Te peço para você mandar a música.

0: música que eu tô pedindo.
1: Tá, cadeira, agora. Cadeira.
0: E um
1: cadeira.
0: Alô pra todo mundo que tá aqui.
1: Ah, tá. Cadeira, na, cadeira cativa, será que é essa que ela quer ouvir? Daqui a pouco eu vou ficar e tocar pra ela aqui. Segura a onda aí, tá bom, querida? Tá bom, vamos lá. É, gente, é o seguinte. Agora eu vou reunir todas as mensagens de voz. Tem mais uma mensagem de voz aqui pra gente ouvir? Vamos lá. Eu vou fazer sorteio aqui, vamos lá. Calma aí. Bom dia.
2: Bom dia, cara bacana. Manda um alô pra gente aqui na comunidade de Santo Antônio Amapá.
1: Tá.
2: Pra toda a minha família que tá ligada aqui. Quero participar do prêmio, tá?
1: Tá bom, beleza. Vamos lá. Gente, eu peguei aqui, olha, todas as mensagens de voz que chegou aqui. Chegou também mensagens de voz, beleza, tudo bem. Comunidade de São Manuel, aquele abraço, bom dia aqui pra Franciane, beleza. Vamos lá. E a mensagem de voz, são todas, tudo certo por aqui, vamos lá. Atenção para o Nessa aqui, vamos lá. Ver quem é que tá por aqui nessa mensagem. Bom dia da mensagem que é premiada, essa aqui, vamos lá.
3: Bom dia.
1: Bom dia, meu brother.
3: Na escuta do programa.
1: Aonde?
3: Na mina do aviso, em Porto Trombetas, trabalhando.
1: Opa, Trombetas.
3: Participar aí do Pix premiado. Estamos na escuta do programa, Jonathan e o Bistequinho.
1: Tá, Bistequinho, foi o seguinte... Manda já tua chave Pix que você tá levando da rádio um Pix, tá bom? É, pai, coloca aqui. Coloca um grito pra ele aí. Isso, vamos lá, mais uma vez. Meu brother, manda sua chave aí pra gente. Vamos lá, que você tá levando. Daqui a pouco tem dois sorteios, mais dois sorteios, tá bom? Para as mensagens que são mensagens de texto, tá ok? Vamos lá. Tá chegando o Ivaldo, vamos lá, Ivaldo. Você, Ivaldo Fonseca, meu amigo, pode chegar mais aí com a gente, vamos lá. Pode mandar a sua matéria aí pra gente. Agora sim, alô, Ivaldo Fonseca, um abraço!
4: Um abraço para você, Ailton Lima. Um abraço, amigos da Rede Açaí de Rádio. Estamos chegando com o nosso panorama esportivo deste sábado por conta de Banco BMG Eagle Soluções Financeira em Juruti. Nós tivemos ontem um jogo atrasado do Campeonato Brasileiro da Primeira Divisão. O São Paulo, jogando no Morumbis, perdeu para o Santos por 1-0, perdeu de virada. O São Paulo abriu o placar com Luciano de pênalti, Gabriel Barbosa, o Gabigol, empatou ainda no primeiro tempo. E no segundo tempo, novamente, Gabriel Barbosa marcou para a equipe do Santos e decretou a virada do Peixe lá dentro do Morumbi. São Paulo 1, Santos 2. Nós tivemos também Campeonato Brasileiro da Série B ontem. São Bernardo 3, CRB 1, Londrina 0, Criciúma 2, Juventude 3, Operário de Ponta Grossa 0 e Fortaleza 1, Náutico também 1. Nós tivemos ontem... amistosos de seleções. A Coreia do Sul empatou em 0-0 com a Venezuela, a China perdeu de 5-0 para a Palestina, tivemos ainda Colômbia 0, Paraguai 1, os amistosos de seleções ontem. Jogos que vão acontecer neste sábado. Campeonato Brasileiro tem um jogo atrasado da primeira divisão que vai acontecer hoje. 18h30, o Atlético Mineiro recebe o Bragantino. Pelo Campeonato Brasileiro da Série B, hoje tem Avaí e Ceará, 11 da manhã, a bola já está rolando, portanto, para esse jogo. Atlético de Goiás e América Mineiro, 16 horas. Cuiabá e Ponte Preta, 17 horas. E Botafogo de São Paulo e Vila Nova, às 18h30. Campeonato Brasileiro da Série C, neste sábado, tem Santa Cruz e Maringá, 5 da tarde. Floresta e Botafogo da Paraíba, também 5 da tarde. 19h30, Paysandu e Ferroviária. O jogo vai ser na Curuzu, o Paysandu tem que vencer ou vencer, se quiser continuar com esperança de classificação. 19h30, portanto, o jogo do Papão hoje. Inter de Limeira e Brusque jogam também no mesmo horário, 19h30. Tem decisão do Campeonato Brasileiro Feminino, o jogo da volta. São Paulo e Corinthians se enfrentam hoje em São Paulo, no campo da equipe tricolor. Vai ser no Morumbi esse jogo. No primeiro jogo, São Paulo ganhou e joga pelo empate para ser campeão brasileiro de 2026. Jogos que vão acontecer neste sábado com as seleções, né? Estamos na parada FIFA, os jogos que serão realizados de seleções hoje. Só conferindo aqui para você, amigo torcedor que acompanha a Rede Açaí de Rádio, hoje tem Índia e Brasil. Esse jogo está acontecendo agora, começando agora, 11 horas da manhã, a bola rolou. Índia e Brasil estão se enfrentando, é o último amistoso da seleção brasileira. Nesta data FIFA tem Rússia e Namíbia. Esse jogo começa meio-dia. Canadá e Peru jogam às 15 horas de hoje, Costa do Marfim e Camarões às 16 horas, Argentina e Burkina Faso. 21 horas vão se enfrentar, Estados Unidos e México jogam às 23 horas, são os amistosos de seleções neste sábado. Seleção brasileira que está jogando com a equipe da Índia pela primeira vez esse confronto, está jogando com o futebol de Pedro Morisco, Mateuzinho, Marquinhos, Arthur Dias e Douglas Santos, Andrei Santos, Danilo e Gabriel Bontempo, Estevão, Pedro e Vini Júnior, time comandado aí pelo Carlos Ancelotti. Dizendo também que a tabela do Campeonato Brasileiro tem aqui a classificação, Flamengo é o líder, 60 pontos, Palmeiras 57, os dois times com 28 jogos, o Atlético do Paraná também com 28 jogos, é o terceiro com 49, em quarto Fluminense 48 e o Bahia na quinta colocação 46, lembrando que os cinco primeiros disputam a próxima Libertadores, a Libertadores de 2027. Na zona do rebaixamento, Grêmio 29, Internacional 28, Remo 23, Chapecoense 18. Lembrando que hoje tem um jogo atrasado, esse jogo é da 21ª rodada. Atlético Mineiro e Bragantino vão jogar, portanto, às 18h30. Desta rodada ainda tem um jogo que ainda não tem data confirmada, que é Chapecoense e Vasco. Esse jogo marcado para Chapecó, mas a data ainda não foi confirmada pela Confederação Brasileira de Futebol. O Vasco entrou na noite de ontem com recurso pedindo o fim da suspensão do processo da justiça. O clube pede uma decisão urgente do Tribunal de Justiça do Rio de Janeiro por uma resposta para que a equipe possa atuar no Maracanã contra o Boca Juniors na semifinal da Copa Sul-Americana no dia 20 de outubro. E o Flamengo, olha, o Paquetá participou ontem de um encontro com jovens da base rubro-negra e disse, momento mágico, né? A conversa faz parte do projeto Papo de Campeão, feito para aproximar os jovens de grandes referências da história do time rubro-negro. O Flamengo viu alerta aí do Freitas, atacante de 19 anos que foi contratado, ele diz que o Estudiantes sempre tem motivação extra, que o Flamengo tem que ter cuidado com a equipe argentina. O Flamengo vai pegar o Estudiantes na próxima fase da Libertadores, o Estudiantes que tirou a equipe do Corinthians, então todo o respeito e toda a atenção com a equipe argentina na próxima etapa. O Flamengo volta a jogar na próxima quinta-feira, na quinta-feira da próxima semana, joga contra o Santos. Santos que subiu muito de produção com os reforços que foram contratados, ontem ganhou do São Paulo e pega na quinta-feira o Flamengo lá na Vila Belmiro. No Botafogo, técnico Tite continua intensificando os treinamentos. Botafogo vai fazer clássico com o Vasco da Gama. Esse jogo vai ser lá no Engenhão, na próxima quarta-feira, 20h30. A torcida do Vasco já comprou todos os ingressos designados à torcida Cruz Maltina. Vamos ter um bom público neste clássico carioca pelo brasileiro Botafogo e Vasco da Gama. Fluminense e Palmeiras chegaram a uma definição sobre a carga de ingressos para visitante no confronto da semifinal da Libertadores. Os clubes vão disponibilizar os 4 mil ingressos para a torcida adversária, como previsto no regulamento da Conmebol. Portanto, o time do Fluminense vai disponibilizar 4 mil, mesmo acontecendo quando o Fluminense jogar com o Palmeiras lá em São Paulo. Mesma coisa, né? 4 mil ingressos para o torcedor nesta reta final da Libertadores da América. Na equipe do Clube do Remo, né? O Remo iniciou venda de ingressos para o jogo contra o Grêmio no Mangueirão. O Leão Azul retorna à disputa da Série A na próxima quarta-feira, depois da data FIFA, dia 7. O Remo enfrenta pela 29ª rodada o Grêmio, em confronto direto, crucial, na luta contra o rebaixamento. O Remo precisa ganhar da equipe do Grêmio para encostar e na rodada seguinte tentar sair da zona do rebaixamento. Situação muito complicada, o Remo está com 98% de chance de cair, né? O time não consegue reagir nem dentro de casa, faça ideia fora, né? Uma situação muito complicada, mas vamos aguardar aí, depois dessa parada, vamos ver se o Remo volta com outro ânimo para buscar a sua reabilitação no Campeonato Brasileiro da Primeira Divisão. O time do Paysandu joga hoje, o Paysandu tem que vencer e torcer por outros resultados, não depende mais só de si, o time do Papão vai ter que ganhar os dois últimos jogos e torcer por tropeços das equipes que estão aí liderando a chave, né? Vamos aguardar se o Paysandu vai ter forças para reagir e ainda lutar por sua classificação. No momento, o caminho é disputar no próximo ano novamente a Série C. Tem apenas um pontinho a equipe do Paysandu. Para encerrar, Campeonato Santareno. Neste sábado, seria a decisão do terceiro lugar entre Sem Terra e Planalto. Eles perderam as semifinais. O Sem Terra foi derrotado por 4-3 pela equipe do São Raimundo. E o time do... O Sem Terra foi derrotado por 4-1 para o time do América, que está na final, o time do América. E a equipe do Planalto foi derrotada pelo São Raimundo por 4-3. Então, não foi possível, né, ser realizado esse jogo devido às eleições. Muitos jogadores estão indo para outras cidades votar. A eleição é neste domingo. E aí, foram observar a campanha das duas equipes. Quem tem uma melhor campanha durante todo o campeonato é o Planalto. Então o Planalto ficou em terceiro e em quarto lugar ficou Sem Terra. Tem premiação em dinheiro, né? O Planalto ganhou 7 mil pelo terceiro lugar. A equipe do Sem Terra faturou 5 mil. A decisão do Campeonato Santareno principal vai acontecer no sábado que vem, dia 10 de outubro. Nós teremos América e São Raimundo, 16h, no Estádio Panterão. O campeão fatura 20 mil e o segundo colocado 15 mil. São Raimundo já formando esse time com Rossi, né, os ex-Vasco da Gama, time com Paulo Rangel, ex-Paysandu Ituna, time com Bilal, né, vários jogadores conhecidos. Então formou esse time já tentando dar assim, uma movimentação na galera visando a disputa da primeira divisão do Campeonato Paraense. O Campeonato Paraense do próximo ano terá o São Raimundo com representante de Santarém e a equipe do Amazônia Independente, comandada pelo técnico Walter Lima. São Francisco, infelizmente, caiu, né? Vai disputar a segunda divisão no próximo ano. Um abraço, Ailton. Por conta de Banco BMG e Igor Soluções Financeiras em Juruti, foi o panorama esportivo deste sábado. Bom final de semana, amigo.
1: Valeu, um abraço, meu amigo Ivaldo Fonseca. Beleza. Agora são 11h34. Isso. Mais sorteio aqui? Vamos lá. Mais dois ouvintes serão premiados agora aqui. Atenção, aqui estão todas as mensagens aqui de. Chegaram pra gente com a mensagem de texto agora aqui. Vamos lá. Aqui. A mensagem número 56. Eita, rapaz. Lidiane Sena, ela mora aqui no Penta. Lidiane Sena mandou três mensagens e uma delas está associada aqui. 991-92-28-55. Lidiane Sena. Mora aqui no Penta aí, eu tô querendo ver a música do Zezé. Eu toquei inclusive a música dela, né? E tá ganhando um pix da gente de 25, tá ok? Vamos lá pro outro número aqui. Atenção, número aqui, o 114. 100, é isso. A Maria Alice. Ah, de Alenquer, que é Maria Alice, 981126604. Maria Alice está levando também o segundo pix aqui do programa do nosso Sabadão da Rádio Ação FM aí de Alenquer. Eita, gente. Deixar as últimas de hoje, tá bom? Se encontra no próximo sábado, se vocês quiserem, mais uma vez com o nosso Sabadão da Rádio Ação FM. Um abraço, gente.
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1: Boa tarde. Boa tarde, querida Hora Estiminar. Você que está ligadinho aí na Rádio Açaí FM 96,3 FM, aqui na Princesa do Trombetas. Mais uma edição do programa Jesus Transforma, da Igreja Batista de Porto Trombetas, né? Estamos aqui, eu, a missionária Elis Regina, também o Manuel aqui na operação, né? E nós queremos louvar a Deus por mais esse momento, né, de compartilharmos da palavra de Deus, de trazermos os louvores para a edificação, para a glória de Deus e para comunicar o Evangelho, né, que é a responsabilidade das agências missionárias, né, da Igreja de Deus, que Ele estabeleceu o seu reino no coração de todo aquele que crê, que tem uma condição caída, né, uma condição espiritual caída, herdada de Adão e de Eva, após a queda, registrada na palavra de Deus em Gênesis 3. E dentro do plano de redenção de Deus, o plano de salvação, Deus envia o seu Filho Jesus Cristo de Nazaré, o Verbo que se fez carne, nasceu da Virgem Maria, para resgatar, para comprar, para salvar o seu povo dos seus pecados, né? Então, todo aquele que se arrepende, crê, ele é nascido de novo, recebe o Espírito Santo de Deus e vive de acordo com a sua vontade, aguardando aquele grande dia onde o Senhor Jesus virá para buscar o seu povo, né? Então, isso você encontra na Bíblia Sagrada, na Escritura Sagrada, né? Então, esse programa tem essa finalidade de anunciar a redenção, a salvação, o propósito da transformação é justamente tirar das trevas, né, as trevas que faz uma comparação com uma morte espiritual, a pessoa sem Deus, né, perdeu a presença de Deus por causa da queda, e Deus restaura no sacrifício do seu Filho, né, onde todo aquele que crê é salvo, onde Jesus fala para Nicodemos, ali em João 3,16, que Deus, ele amou o mundo de tal maneira que entregou o seu único Filho, né, para que todo aquele que nele crê não pereça, mas tenha a vida eterna. Ele diz também que ele enviou seu Filho não para que condenasse o mundo, mas para que o mundo fosse salvo por ele. Então, o programa Jesus Transforma não vem trazer a palavra de condenação, mas vem trazer a palavra de salvação. Mas nós não podemos deixar, né, de falar, né, da consequência do não crer em Cristo Jesus, porque é implícito, é intrínseco a Cristo, a mesma cruz que salva, a mesma cruz que justifica, que compra com o sangue de Jesus nossos pecados, é a mesma cruz que condena, é a mesma cruz que traz juízo a todo aquele que permanece sem Cristo Jesus. Ele também disse em João 3,18 que todo aquele que nele crê não será condenado, mas quem não crê já está condenado. Então, nós iniciamos esse programa de hoje, né, falando sobre isso, e nós queremos orar com você, tá bom? Vamos orar para que Deus abençoe esse tempo onde vamos passar juntos, né, aqui no mais essa edição do programa Jesus Transforma, que esse tempo seja um tempo abençoado. Nós não sabemos como está a sua vida, seu dia a dia, né, essa tensão amanhã, né, todo mundo indo para as urnas eleitorais, né, fazer aquilo que é de direito de cada cidadão brasileiro de votar. Então vamos orar, colocar diante de Deus esse momento. Senhor Deus, nós nesse momento, Pai amado, agradecemos pelo Teu poder e pela Tua graça em nossas vidas, e pedir que o Senhor abençoe mais essa programação de hoje, assim como o Senhor sempre tem feito. Pedimos também que o Senhor abençoe cada ouvinte, Senhor Deus, cada pessoa que está acompanhando mais essa edição do programa Jesus Transforma. Deus, que o Senhor abençoe, guardando, protegendo, sustentando. O Senhor conhece o coração de cada um que está aflito. O Senhor conhece a necessidade de cada um que está precisando de saúde, que está doente, que está emocionalmente triste. Aquelas pessoas que precisam, Pai amado, da Tua palavra, de ouvir a Tua palavra de esperança, de vida eterna, de salvação, Pai amado, de fé. Então, pedimos que o Senhor use essa programação mais uma vez para que o Teu nome seja proclamado e toda a honra, toda a glória, todo o louvor seja dado a Ti, aquele que é soberano e criador de todas as coisas e de todas as pessoas, no qual controla tudo e é, Pai amado, o que tem todo o poder e toda a autoridade. Por isso nós oramos em nome de Jesus. Amém. Então vamos já com o primeiro louvor dessa tarde. Hoje são exatamente 3 de outubro de 2026, são 12 horas e 8 minutos. Então vamos com o primeiro louvor dessa tarde já oferecer, né, para os nossos ouvintes aí em Santa Maria do Uruará, né? Sexta-feira passada estive lá, né, a primeira Igreja Batista Nova Aliança, ali na direção do líder John Lennon, né, sua esposa, sua família. Foi um aniversário ali e já quero agradecer a todos ali a recepção, né, o carinho, o amor, né, e também o pastor Emerson lá de Mogi dos Campos, né, no qual nós é o mentor do John Lennon. Nós louvamos a Deus pela vida desses irmãos ali que têm se empenhado para continuar o trabalho de Deus ali de anunciar o Evangelho. Então vamos com esse louvor já, Rei desta Nação, de Purples.

0: É isso aí. Quero já mandar um alô, né, lá pro seu Anglis aí no Rio Cachoeiri, né? Dona Cristina.
1: Cristiane,
0: né? A mãe do Cris. E já também mandar um alô aí pro Cris, aí no Beco Nova Esperança, aí, dona Marinete, né? Já agradecer pelo pequeno grupo, né, que nós realizamos aí na quinta-feira, né? Estudamos mais um pouco da palavra de Deus aí com os nossos irmãos. Já mandar um alô aí pro Ronivon também, né, Luciano, Elano e todos os nossos ouvintes aí na Cidade Nova, né, no bairro Cidade Nova aqui em Oriximiná. Já mandar um alô também aí para a Óbidos, pastor Ricardo e a missionária Sandra, né, sempre estão ligadinhos aí no programa Jesus Transforma, aí também aí na Igreja Batista Betel Raíso, né, o missionário Raíso, a sua esposa também, sua família. Deus continue abençoando o trabalho missionário aí em Óbidos.
1: Um alô também para o Willas, né, e a Danils, eles que estão ouvindo ali também no bairro Santa Terezinha, né, mandou mensagem aqui. Também o pastor Irlane, né, que já deu sinal ali
0: Já
1: no
0: deu
1: grupo
0: sinal,
1: do
0: né?
1: programa, né, eles também estão ligados lá na aldeia Tauanã.
0: Da aldeia Tauanã, né? A gente, né, tem acompanhado o trabalho aí, né? Essa semana a gente viu os vídeos dele, né, indo lá fazer o estudo bíblico, ainda estava seco lá, não dá de barco, de canoa. Eles foram por dentro do mato, né? Ah, muito legal a obra missionária, um desafio, né, para o trabalho missionário. Deus continue abençoando.

0: do missionário Raimundo, né? Estão ali na aldeia Santidade, aldeia Chapéu, ali pertinho uma da outra. E já também o nosso alô aí para os nossos ouvintes, né? Aí no, no, na Cachoeira Porteira, né? Cachoeira Porteira, já estendi ali para o Abuí, né? O Antônio. Ah, tá de volta aí, chegando hoje aí, Cachoeira Porteira, na embarcação aí, a dona Marlene, a Deca, né? Deus continue abençoando o trabalho aí na comunidade do Abuí, tá bom? Ah, nós também queremos agradecer, né? Já mandar um alô, pastor Feijão, né? Que tá aí no Agerela. Ah, nós temos a nova missão, a missão Trombetas, né? A Igreja Batista de Porto Trombetas agora com a missão Trombetas, com os seus missionários, né? Para uma abrangência do trabalho missionário na região em Oriximiná, né? Então, temos orado aí para que o trabalho continue avançando, né? Que Deus continue usando a Igreja Batista de Porto Trombetas, o pastor Marison Feijão. Já mandar um alô aí para os missionários, o missionário Tejão, missionária Rose, né? Estiveram agora nesse domingo, final de semana passado, foram 5 dias, né? Ali em Uruará, na Transamazônica, né? Ali o congresso, né? Da Associação Batista do Xingu. Né, estiveram ali se reunindo, aniversário de 50 anos ali, a igreja onde o pastor Mateus está pastoreando, mas a missionária Bruna, tivemos como orador lá, vários oradores, um deles lá, o Anderson ali de Brasil Novo, e o pastor David Reich da PIB do Pará, né, isso é bênção de Deus. Então, o diretor executivo, pastor Márcio Feijão, esteve lá com o presidente da Associação Batista do Baixo Amazonas, né, e embrenhados também nessa obra missionária, né? Então, ver que nós não estamos só trabalhando para dentro, né? Só trabalhando para a Igreja Batista Porto Trombetas ou Igreja Batista Central, todos nós estamos envolvidos em um grande projeto de Deus, né? Então, enquanto o pastor estava para lá, eu estava lá para Santa Maria do Uruará também, e os irmãos que ficaram realizando o trabalho, né? Os irmãos fizeram culto, fizeram os pequenos grupos, né? Pregaram. Então, o reino de Deus, esse organismo vivo que anuncia o evangelho de Deus, né? A todas as nações. Isso é bênção do Senhor.
1: Estamos recebendo aqui uma mensagem, né, da dona Rosana aqui no grupo do programa, né, pedindo, ela está dizendo aqui que está ouvindo, né, o programa Jesus Transforma, está pedindo oração pelas famílias de Oriximiná, né, onde os inimigos de nossas almas trabalham para destruir o projeto de Deus. Com certeza, né, tem sido um alvo estratégico de Satanás, então que nós possamos estar orando, né, pelas nossas
0: Já
1: famílias de Oriximiná.
0: pegar essa palavra, né, da nossa ouvinte aí, como é o nome dela?
1: Dona Rosana.
0: Dona Rosana. Dona Rosana. A Gênesis 3:15, né, quando Deus ali fala com a serpente, que ele diz da descendência, que ele vai pôr inimizade entre a descendência da serpente e a descendência da mulher, né, e a descendência da mulher. E aí ele está dizendo o seguinte, que há uma descendência rebelde, há uma descendência de Satanás ali depois da queda, entendeu? Então diz, eu porei inimizade entre a tua descendência, ou seja, há uma descendência desobediente, há uma descendência que é contra a descendência da mulher, que é a descendência da promessa, a descendência justamente da promessa. Então há uma linhagem de rebelião. Então, quando você lê toda a Bíblia, você vê essa linhagem. O próprio Jesus, quando ele disse assim, edificarei a minha igreja e as portas do inferno não prevalecerão contra ela. O apóstolo Paulo disse que o inimigo está ao nosso derredor, buscando a quem possa tragar. E a Bíblia termina dizendo que há um local, um lago de fogo preparado para o diabo e seus

0: anjos. Então essa luta espiritual, ela é real e ela vem de várias formas. Ela vem ideologicamente, ela vem por meio de pecados, ela vem por meio de muitas coisas, né? E precisamos estar atentos a isso. Então eu quero, diante desse pedido da nossa ouvinte, parar agora para a gente ter um momento de oração pela nossa cidade, né? Orar, né, para que Deus esteja tomando a cada dia espaço, a cada dia usando o seu povo, a sua igreja, a cada um tomando a sua responsabilidade, a sua armadura, cumprindo o seu propósito de viver de acordo com a vontade do Senhor. Vamos orar. Senhor nosso Deus e nosso Pai, em nome de Jesus, nós queremos nesse momento rogar, Pai, ao Senhor pela nossa cidade, pela cidade de Oriximiná. Nós estamos aqui, Senhor Deus, eu quero colocar diante do Senhor, porque sabemos que só o Senhor tem o poder sobre esta cidade, sobre toda a nossa nação, todo o mundo, porque foi o Senhor quem criou todas as coisas. E o Senhor, Pai amado, nos permitiu estar nessa cidade diante do pedido, Pai amado, da nossa ouvinte e também do clamor, Pai, das vidas, nós queremos colocar diante do Senhor. Nós sabemos que Satanás, ele busca destruir, Pai amado, a todos aqueles que foram criados à tua imagem e semelhança desde o princípio, Pai. E o que nós podemos fazer, Pai amado, é justamente lamentar, é justamente orar, é justamente jejuar, chorar, Deus amado, olhando, Senhor Deus, para a necessidade de cada um de nós, da nossa dependência do Senhor, mas reconhecemos a tua soberania. E nós queremos pedir que o Senhor esteja curando as pessoas que estão doentes emocionalmente, que estão com ansiedade, que estão com depressão. Nós oramos pelas pessoas que estão embrenhadas em seus adultérios, em suas prostituições, em seus vícios, em suas fofocas. Nós oramos para que o Senhor, Pai amado, traga restauração aos casamentos que estão quebrados, aos casamentos que estão se desfazendo, que estão se esfacelando. Nós oramos para que o Senhor, Pai amado, traga arrependimento aos filhos desobedientes aos seus pais, aos pais que espancam seus filhos, aos vizinhos que odeiam seus vizinhos. Pai, eu oro para que o Senhor abençoe cada patrão que possa ser justo com seus funcionários, que cada funcionário possa ser justo com seus patrões, que a ética, que a moral, Senhor Deus, possa, Pai amado, a cada dia permear o coração dos oriximinaenses em todas as áreas, Senhor Deus, privadas, as áreas públicas, Pai amado, que o teu amor, a tua graça seja derramado no coração de cada um. Deus, traga cura, traga, derrame a tua bênção na vida de cada pessoa da nossa cidade, Pai amado. Nós pedimos, Senhor Deus, que o Senhor cumpra a tua promessa que o Senhor prometeu a Abraão de derramar as tuas bênçãos a todas as nações. E nós clamamos por essa cidade, nós clamamos, Pai amado, pelas pessoas que moram no interior, no Planalto, no Quilombo, nas áreas indígenas, Senhor Deus, nos ribeirinhos, nos planaltinos, Senhor Deus. Nós pedimos ao Senhor, nós clamamos ao Senhor e nós sabemos que isso não pode ser feito, Senhor Deus, se a revelação da tua palavra, que tem o poder de construir, Senhor Deus, e de renovar, do caos trazer a beleza do teu poder e da tua grandeza. Por isso nos ajuda, ajuda a tua igreja para que possa assumir a responsabilidade de levar a única coisa que pode transformar, que é o teu evangelho, que é Cristo Jesus no coração de cada um. Por isso, Deus, faça, Senhor, segundo a tua vontade, o teu poder. O Senhor diz que quando nos arrependermos dos nossos pecados, o Senhor é fiel e justo para nos justificar de todas as nossas injustiças. Por isso, Deus amado, faz a tua vontade, em nome de Jesus, assim oramos, amém e amém, Senhor Deus.
1: Nós queremos, em nome do programa Jesus Transforma, né, também parabenizar os nossos aniversariantes aí, Amanda Batista, né, ela que é moradora lá de Santarém, filha aí do irmão Carlos, da irmã Val, fez aniversário dia 1º, né? No primeiro dia do mês de outubro, Amanda fez aniversário aí. Então, queremos parabenizar a Amanda, que Deus possa derramar das suas ricas bênçãos sobre a sua vida e conceder muito mais anos de vida, né? Também, na segunda-feira, dia 5 de outubro, né? Quem está aniversariando é a irmã Maria Rosene, que também, né, é agraciada pelo Senhor, aí, que tem pelo cuidado, pela proteção do Senhor, que tem protegido, tem guardado a sua vida, e que Deus continue abençoando. Também para você, né, que está fazendo aniversário hoje, ou aniversariou essa semana, ou vai fazer aniversário ainda, né, nessa semana que está se iniciando, que Deus também, de igual forma, assim, abençoe a sua vida, né, derrame das suas graças, da sua misericórdia sobre a sua vida, e lhe conceda muitos anos de vida. 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
0: É isso aí. Então vamos com mais um louvor, né? Deixa eu ver se tem alguma mensagem aqui. Deixa eu ver...
1: Mandar um alô pro Erielton também, né? Erielton. Ele já mandou mensagem também no grupo.
0: Já? Cadê Erielton? Tá aqui. Bom dia, vamos. Jesus Transforma. Já mandou um alô aí pro Erielton, né? Erielton Xavier, a bênção do Senhor, né? Obrigado aí pela participação, mandar a mensagem aí. Já também mandar um alô para os nossos ouvintes lá no Piririma, né? Nossos ouvintes ali. Que estão lá no Piririma, lá também. Novo Repartimento, né? Nossos ouvintes lá no Novo Repartimento. E também lá na Boca do Beck, lá no Alambique, aí na comunidade do 12 também. Deus esteja abençoando aí os nossos ouvintes aí no 12. Lá em Belterra também, né? Lá a Dona Tereza. Ali a Dona Regina também, ouvindo o programa Jesus Transforma. Aí no Carimum, né, o Israel e a Jociane. E aí também no Batata 1, né, o Crislan, Batata 1, Jazo também, Batata 2, né, Deus esteja abençoando. Vamos com o próximo louvor aí, missionária. Qual é esse louvor agora?
1: Alto Preço com Fernandinho.
0: Alto preço com a Fernandinha, e logo em seguida a gente vem com a reflexão bíblica, tá bom? Vamos lá.

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1: Hoje, né, amanhã é votação. Então, vamos conversar qual é o papel, né, do pastor diante da igreja, qual é o papel do cristão diante da igreja, né, diante da política, como é que ele vai, né, ensinar a igreja, qual é a nossa responsabilidade diante da responsabilidade que temos de votar, o que o pastor tem que fazer, o que os irmãos da igreja têm que fazer, né? Amanhã é a eleição, qual é o nosso papel como pastor e como igreja, né? A Bíblia, ela fala sobre isso, né? Ela fala sobre isso. Então, o apóstolo Paulo, em Romanos, capítulo 13, o verso 13 até o verso 7, ele fala sobre a responsabilidade com as autoridades que são instituídas por Deus, né? Ele diz assim: que todos estejam sujeitos às autoridades superiores, porque não há autoridade que não proceda de Deus. E as autoridades que existem foram por eles instituídas. Assim, aquele que se opõe à autoridade resiste à ordenação de Deus. E os que resistem trarão sobre si mesmos condenação, porque os magistrados não são para temor quando se faz o bem, e sim quando se faz o mal. Você quer viver sem medo de autoridade, faça o bem e você terá louvor dela, pois a autoridade é ministro de Deus para o seu bem. Mas se você fizer o mal, então tenha medo, porque não é sem motivo que a autoridade traz a espada, pois é ministro de Deus, vingador, para castigar quem pratica o mal. Portanto, é necessário que vocês se sujeitem à autoridade, mas também por dever de consciência. É por isso também que vocês pagam impostos, porque autoridades são ministros de Deus, atendendo constantemente a este serviço. Paguem a todos que lhe é devido, a quem tributo, tributo, a quem imposto, imposto, e a quem respeito, respeito, e a quem honra, honra. Né? Então, é isso que ele está falando. Então, a Romanos, né, no capítulo 13, aqui, ele está falando sobre a questão prática da salvação. As pessoas que se arrependeram, creram em Cristo Jesus e vivem de acordo com as disciplinas, as doutrinas bíblicas, né, são pactuados a uma congregação local, essas pessoas têm essa responsabilidade de se sujeitar às autoridades que são instituídas por Deus, né, de acordo com os princípios morais, éticos e morais. Então, essa é a responsabilidade que nós temos como cristãos. Então, qual é esses princípios para uma relação correta entre a igreja e as autoridades instituídas por Deus? Então, nós temos o texto, né? Eu já até preguei sobre isso aqui, onde Jesus, alguém foi com Jesus e perguntou para ele, né? Então, Jesus, ele definiu esse princípio segundo qual é o que deve fazer a igreja e o que deve fazer o Estado. Esse âmbito da autoridade civil, da autoridade de Deus na igreja. Então, o que é que Jesus disse? Ele disse que a igreja não deve controlar as ações do governo, e nem o governo deve controlar as ações do Estado. Isso está lá, deixa eu procurar aqui, tem Mateus, tem Marcos, eu quero ler esse texto, onde Jesus disse assim, perguntaram para Jesus, né, e chegando diante, disseram: mestre, sabemos que o Senhor é verdadeiro e não importa com a opinião dos outros, porque não olha a aparência das pessoas, mas segundo a verdade ensina o caminho de Deus. É lícito pagar imposto a César ou não? Devemos ou não devemos pagar? Mas Jesus, percebendo a hipocrisia deles, respondeu: Por que vocês estão me pondo à prova? Tragam-me um denário para que eu veja. Eles trouxeram e Jesus lhe perguntou: Dê a César? De quem é esta figura e esta inscrição? Eles responderam: De César. Então Jesus disse: Dei a César o que é de César e a Deus o que é de Deus. E muitos se admiraram dele. Então, esse princípio significa que a igreja não deve exercer controle algum sobre as ações do governo. Então, Jesus aqui, né, ele está dizendo o seguinte para esses irmãos, que aquilo que é devido a César, ele está se referindo ao imposto, deve ser dado a César, né? E o que é de Deus é dado para Deus. Então, Jesus aqui não assumiu aquilo que é âmbito do Estado, né? E ele a ordem dele é: o que é de César é de César. Então, a igreja não vai impor ao governo o que é que o governo tem que fazer, né? Então, o governo, o Estado, né, não pode receber ordem da igreja. É uma questão de respeito da qual, né, os partidos, né, tudo aquilo que é colocado no parâmetro da política não deve receber essa ordem da igreja. A ideia aqui também, no Novo Testamento, que a gente vê que os presbíteros das igrejas locais, naquele contexto, as responsabilidades associadas ao governo da cidade, daquele governo, a província, no Novo Testamento, esses funcionários ali não eram da igreja, né? Então a gente observa que Jesus não se envolvia com as coisas do governo, né? Jesus até uma vez disse que o reino dele não é deste mundo, né? Quando ele estava sendo julgado dele lá, e se fosse desse mundo, ele mandaria um exército para, né, resolver o problema. Ele disse: não, meu reino não é deste mundo, né? Então, quando também alguém procurou Jesus, né, a gente vê isso lá em Lucas 12, procuraram Jesus para resolver a questão de uma herança, né? E aí ele recebe esse pedido. Alguém veio ali do meio da multidão e disse: Mestre, meu irmão quer que reparta comigo a herança, né? Aí Jesus respondeu: Homem, quem foi que constituiu que me constituiu juiz ou intermediário entre vocês? Então Jesus, ele não quis assumir, no âmbito do governo civil, um papel de autoridade que não lhe havia conferido. Jesus, ele veio estabelecer o reino de Deus. Então, se a igreja não deve governar o Estado, isso significa, né, isso significa que nós, a liderança da igreja, ela erra, né, quando ela quer impor: eu tenho que colocar lá um presidente que é pastor, que ele vai, né, fazer o que a igreja quer para a gente mudar o Estado. Aí todo mundo vai ser crente agora, todo mundo vai botar tudo aqui, a bancada política, tudo vai ser crente, vamos mudar por meio da igreja. Não vai mudar por meio de a igreja governar uma cidade, governar um país. A mesma coisa também, ao contrário, né, tirar a igreja, né? Não, nós vamos tirar pessoas do governo, né, que são crentes, vamos colocar só quem não é crente, só quem é ateu lá, vamos tirar a igreja, né? Então, um ou outro não influencia no reino de Deus, porque o reino de Deus, irmão, não é deste mundo. Eu preciso entender isso. O que é de César é de César. As autoridades instituídas por Deus, elas estão debaixo do controle de Deus, tá? Então não é por meio da igreja que Deus vai colocar as leis morais no mundo. Ele vai usar a igreja para anunciar o reino dele, entendeu? E a igreja tem influência, sim, né? Ela deve ter influência. E o outro ponto que a gente vê nesse texto, onde Jesus disse, dá de César o que é de César e a Deus o que é de Deus, é que o governo civil também, assim como a igreja não deve governar o que é de César, o governo civil também não deve governar o que é de Deus. Né? A igreja não deve governar o que é de César, mas também o governo não deve governar o que é de Deus. Então, esse princípio significa que todos as nações, todos os países, né, não é necessário. Vamos agora, todo mundo vai seguir essa religião aqui. Né? Todo mundo agora, toda essa cidade vai ser só essa religião. Então, o governo civil não deve governar a igreja. Não deve. Já pensou? Agora todo mundo que nasce vai ser dessa religião aqui. Aí a pessoa já nasce e faz parte daquela religião. Então, a ideia de que o governo não deve controlar a igreja, né, uma sinagoga, uma mesquita, um templo, é apoiado por muitos. Né? Então, mas os primeiros apóstolos, quando a gente vê, eles foram escolhidos por Jesus. Jesus escolheu os apóstolos ali. Não foi escolhido pelas autoridades romanas naquele contexto. A gente vê que Jesus sobe ao monte, passa a noite orando. Quando Jesus desce, ele chama os 12 para estar com ele, depois para enviar a pregar. Em Marcos 3, capítulo 3, ali, verso 13, 14, né, ele fala sobre isso. Né? Então, quando a igreja cresce ali em Atos, né, os irmãos se convertem e há uma reclamação dos helenistas ali sobre as viúvas que estavam ficando sem assistência, ali aqueles irmãos, eles oram e buscam homens de boa reputação para exercer o trabalho da igreja. Não foi o Estado que escolheu pessoas para dirigir a igreja do Senhor. Então, Paulo ele fornece ali em 1 Timóteo, Tito, as qualificações para um presbítero, para um diácono, para a liderança da igreja. Não é o governo. Então, observa a separação entre igreja e Estado. O que é de César, o que é de Deus. Então, a gente vê isso. Então, fica evidente que não havia envolvimento algum do governo civil, quer das autoridades local, quer do Império Romano, a escolha de oficiais da igreja. E por isso que Jesus diz, ó, o que é de César, mas o que é de Deus. Então, o que a gente vê é que está se tirando essa linha divisória, né, do governo de Deus e do governo estatal. Então, o governo civil deve sim apoiar a igreja, no sentido de quê? De proteger, de dar os direitos que promove a religião, né? Liberdade de religião, né? Apoiar o direito que envolve, né? Que nem, por exemplo, as igrejas, né? Que elas são isentas dos impostos, muitas delas fazem o trabalho, né, de ajuda humanitária, de ensino bíblico, trabalho com dependentes químicos, projetos sociais, capelania escolar, né, muitas outras coisas. Então o governo providencia isso, mas não sustentando a igreja. Né? Muitas igrejas que são sustentadas, construídas com dinheiro dos impostos dos contribuintes. A gente vê vários escândalos, né, com relação a isso. Né? Então, a igreja é para ser sustentada pelas ofertas, pelas contribuições dos irmãos, né, da igreja. Então, esse para que você entenda o que é de César, o que é de César, o que é de Deus. Então, só para você ver sobre isso. Então, qual a obrigação dos cidadãos? Qual a minha obrigação? Né? Qual a sua obrigação? Então, todo cidadão que vive em uma democracia, ele tem o direito e a obrigação, né, justamente de se informar, né, sobre em quem ele vai votar, quais são os seus candidatos, né, as propostas que ele tem, propostas que são coerentes com os princípios bíblicos, né, a oportunidade de ajudar a escolher um candidato onde ele vai confiar, né, onde são despeceiros da ética, da moral, dos princípios bíblicos, né? Então isso faz parte do povo de Deus. Então isso significa, querido ouvinte, que no mínimo o cristão vai fazer o quê? Vai assumir a sua responsabilidade de informar-se a respeito de questões com relação ao modo de como ele vai votar um voto consciente. Então tem cristão que ele amanhã já é votação, ele não sabe em quem ele vai votar. Aí amanhã ele vai sair para votar, ele vai pegar lá o que está na rua ou o que alguém falar para ele ou quem der para ele. Né? Então, você que é cristão, você tem essa responsabilidade de, no mínimo, você se informar a respeito daquele candidato. Tá? Então, você se informa, né, quais são os princípios que essa pessoa defende, quais são as suas propostas, e você vai buscar conhecimento, não sabe? Pesquisa, procura, essa é a responsabilidade sua como cidadão dentro de uma democracia, você tem essa oportunidade. Então o cristão, ele é despeceiro da graça de Deus, então ele vai fazer valer o voto deles. Então nós temos essa obrigação. Nós temos alguma outra obrigação? Temos obrigação, sim, né? Essa responsabilidade como indivíduos, né, que vivemos em um país democrático e temos o poder de voto, você tem essa sua responsabilidade de ir lá, né? Então, Cristo, ele deu a sua própria vida. Então, aquilo que eu puder fazer da minha parte para justamente trazer candidatos justamente para que eu não vou lá. O que é de César é o que é de César. O que é de Deus. Mas como cristão, eu tenho o poder de voto para que como igreja eu possa influenciar. Ou seja, a minha influência com o meu poder de voto. Tá? Para que eu possa usar os princípios bíblicos, éticos e morais e escolher um candidato que justamente vai ajudar com o papel de ser despenseiros da graça de Deus como cidadão, confiando na democracia onde nós temos. Então, nós precisamos ser patriotas. Não estou falando aqui de partido A ou partido B, mas estou falando justamente da responsabilidade que nós temos diante do reino de Deus, diante daquilo que é de Deus, para justamente influenciar aquilo que é de César, no qual nós estamos inseridos dentro de uma responsabilidade de nos submetermos a autoridades que são instituídas por Deus, que têm o poder de ser agentes de Deus para aqueles que fazem o bem ou para que fazem o mal. Então você viu lá que Paulo disse que a autoridade instituída de Deus são agentes de Deus. Então esses agentes de Deus, eles vão agir diante da ética, da moral, de princípios éticos, morais. Então, eu tenho a ordem de Deus de me submeter, só que eu também tenho poder de voto. Então, eu preciso entender isso. Então, pessoal, qual é a responsabilidade, né, as diretrizes? Então, nós sabemos que é proibido usar a igreja como curral eleitoral e muitos usam. Mas nós devemos, como líderes, ensinar sobre as questões moral que estão em jogo, as questões morais que estão em jogo numa eleição. Então, sem mencionar candidato A, candidato B, mas eu preciso colocar, né, esses princípios. Ah, esse, um exemplo aqui, esse candidato aqui defende o aborto, defende a liberação das drogas, defende a quantidade mínima de furto, né? Pode furtar até tal valor, defende a liberação da droga, defende aí você vai observar isso aqui, né? Você vai observar isso aqui. E aí, né, vamos defender a guerra para que a gente possa impor, né, isso, aquilo, outro. Então, esses princípios, o líder e você que é cristão tem que buscar conhecer, adotar uma posição de ali, como membro da igreja, se informe a respeito de qual partido, de qual candidato, qual é as ideias que essa pessoa defende. Tá? Então, tem pessoas que estão indo votar, né, por N motivos, mas menos os princípios do que é de Deus. Estão buscando aquilo que é de César. Então, pastores, fica cada um de nós tem essa responsabilidade de pregar e ensinar a respeito das questões morais que são relevantes, que estão em jogo em cada eleição, inclusive nessa agora. Então, devemos usar de sabedoria como pastores, como líderes, como presbíteros, como missionários, decidir quais são as questões abordadas, que são de preceitos morais, né, pelos ensinamentos da Escritura Sagrada, porque é o reino de Deus a respeito do governo civil. Então vamos instruir a igreja, instruir os irmãos e pessoas que vierem em busca de entendimento com relação a isso. Então, cristãos, vocês têm no mínimo a obrigação de ser bem informados, de votar de maneira consciente, tá? Então não sejam covardes e façam uma busca, entendendo de maneira consciente, informe-se, tá? Para que você possa dar a Deus o que é de Deus, aqui neste mundo, onde é de César, enquanto aguardamos a vinda do Senhor Jesus Cristo, tá bom? Então, a minha orientação é que você, querido ouvinte, possa orar por isso, tá bom? Possa orar por isso, que Deus lhe ajude, né, como escolher um melhor candidato de forma piedosa. Então, você não pode terceirizar sua consciência ou vender sua consciência, né, nem para um pastor, nem para um partido, nem para um influenciador. A igreja deve ensinar os valores do reino. A escolha do voto pertence à consciência de cada cristão. Tá? Jesus disse, dê de César o que é de César e a Deus o que é de Deus. Então a igreja deve dizer aos seus membros em quem deve... A igreja não deve, tá? Não deve dizer aos seus membros em quem deve votar. Tá? Seu papel é ensinar os valores dos princípios do reino. Então, o cristão precisa fazer a sua lição de casa. Você precisa fazer a sua lição de casa. Não basta perguntar, esse candidato é o partido que eu gosto, então vou votar nesse. Não. Pergunte o seguinte, o que esse candidato defende? Como ele tem atuado? Qual é a atuação dele? A sua proposta se aproxima ou se distancia dos valores bíblicos que eu aprendi, que eu defendo? Porque aí você defende, né, os princípios bíblicos, aí você vai lá e vota num candidato que não defende os princípios bíblicos. Existe uma pergunta aí muito mais difícil. Eu estou avaliando o candidato a partir da palavra ou estou avaliando a partir daquilo que eu estou procurando justificar, né, daquilo que me interessa, da decisão que eu tomei? Nenhum, eu quero dizer isso aqui para você, nenhum aspecto político contém integralmente valores do reino, tá? Eu preciso entender isso, porque a gente quer lá só, lá tem pessoas perfeitas, não vai ter um partido político perfeito. Isso, o cristão deve conseguir reconhecer algo, irmãos, em posições que são diferentes das nossas. A questão não é encontrar um salvador na política, é escolher com responsabilidade entre as pessoas que exercerão função bíblica dentro de uma função pública. Tá? É isso que eu preciso. A ética e a moral em uma função pública que tem lá. Então, o que é que você deve fazer? Separe um tempo para escolher, para conhecer a vida desse candidato. Busque lá, pesquise, né, as propostas de atuação desse candidato. as decisões que ele tem tomado, que ele tem feito. Então, um voto piedoso é um voto com responsabilidade. Afinal, muitas pessoas serão afetadas pela sua escolha e pelo seu voto. Então faça valer o seu voto. Então ore para que o Senhor lhe dê sabedoria para escolher os candidatos. Ore para que Deus livre de preconceitos e de paixões que impeçam uma avaliação honesta do seu voto. Ore para que Deus ajude você a exercer a sua responsabilidade com consciência diante de Deus. Tá bom? A minha oração é para que Deus abençoe o seu voto amanhã, tá bom? E faça valer o seu voto, tá? Então, que Deus abençoe a sua vida, em nome de Jesus.
2: Já estamos chegando ao final do programa Jesus Transforma, né? E eu quero já agradecer também a mensagem aí da irmã Marília Mota, lá de Óbidos, né? Ela disse que está lá ligada no programa Jesus Transforma, como de costume, de todos os sábados, também juntamente com a sua filha, né? O seu esposo, o Juvenal, e também as suas netas ali, a Alice e a Ana Lara, né? E pediu também para oferecer o louvor das crianças para Alice e também para Ana Lara. Então, nós vamos já encerrando aí o programa Jesus Transforma, né? Pastor, agradecendo mais uma vez pela audiência e pela também contribuição de cada um dos nossos ouvintes, né, que tem estado conectado conosco todos os sábados, tem mandado as suas mensagens, e nós agradecemos por isso, né, e refletindo também na palavra de Deus, né, que nós possamos também fazer com que essa palavra seja esmiuçada na nossa mente, no nosso coração, que essa palavra, né, possa penetrar e fazer a diferença em nossas vidas. Então, nós encerramos aí com o louvor Saudade, né? Aliás, vamos louvor das crianças, né? Louvor oferecendo das crianças, aí.
1: Né? Vamos isso. Finalizar com o louvor das crianças, como o tempo é pouco, né? E a gente quer compartilhar, sim, da palavra de Deus, mas é por uma boa causa. Então vamos...
2: Uma causa justa,
1: né? A causa de Deus, né? Para ajudar aquilo que é de César.
2: Então, encerramos aí com o louvor das crianças, né? A Palavra de Deus, com tia Aline Araújo, no oferecimento do programa Jesus Transforma, para todas as crianças ouvintes do programa, Alice e Ana Lara, lá em Óbidos, né?
1: Que Deus abençoe a todos, tá bom?
2: Até o próximo sábado.
1: Até o próximo sábado, se Deus...
2: assim nos permitiu o Senhor.
1: Amém.
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1: Opa, cheguei, bebê! Já cheguei pra dar aquela animada gostosa na sua tarde de sábado. Afinal, vamos dar play na baguncinha mais gostosa. Super Tarde Açaí. E claro, já pra comandar a nave da Açaí FM, a rádio pai Deco de ouvir, prazer açaí. Sua amiga Tata Lobato no comando aqui, sempre com muita alegria, informação, dicas do final de semana, música boa, aquela resenha já está armada por aqui. Só tá faltando churrasco, hein? E pra tudo ficar mais delícia por aqui, já vai mandando sua mensagem, hein? Bora que nosso WhatsApp tá liberadaço pra você. 992-33-2001. 992-33-2001. E o bora que o esquenta do final de semana tá prontinho, hein? Bora de música boa? Aumenta o sol que já começa com sucesso total por aqui, já pra dar aquela sacudida no seu final de semana.

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É nesse clima que a gente vai falando a resenha do seu final de semana aqui no Super Tarde Açaí com seu amigo Tata Lobato até as 15 horas, é, meu filho? Vamos aumentar ainda mais a temperatura pra deixar tudo mais delícia nesse seu sabadão, dia 3 de outubro de 2026. E olha só, meu povo, agora também, hein, bora ficar atento aí, porque é final de semana de eleição. E aquele momento de separar o documento, conferir o local de votação e deixar tudo organizadinho, igual roupa de menino pra escola, meu filho, pra chegar à sessão eleitoral com tranquilidade. E uma informação importante, não é obrigatório levar o título de eleitor em papel. Para se identificar, o eleitor pode apresentar o documento oficial com foto, como RG, CNH, carteira de trabalho física, passaporte, certificado de reservista ou carteira profissional conhecida por lei. Também pode usar o e-título com fotografia. Se a foto não aparecer no aplicativo, aí é necessário apresentar também o documento oficial com foto. E os documentos podem ser aceitos mesmo vencidos, hein? Desde que ainda permitam identificar o eleitor. Agora vamos falar de uma dúvida que parece bastante, né? A ordem dos votos na urna eletrônica. Em 2026, são 6 escolhas. E a sequência é essa aqui, ó. Primeiro, deputado federal. São 4 dígitos. Depois, deputado estadual. 5 dígitos. Na sequência, vem os 2 votos para senador. Isso mesmo, hein? Serão 2 vagas em disputa. Então, o eleitor vai votar 2 vezes para o Senado.

0: escolhendo candidatos diferentes. O número do senador tem 3 dígitos. Depois, vem o voto para governador com 2 dígitos. E, por último, presidente da República também com 2 dígitos. E uma dica que ajuda bastante aí é a colinha eleitoral. Pode ser levada para a cabine, desde que seja uma anotação impressa com os números das candidaturas. Ela ajuda a lembrar a sequência e também pode deixar a votação mais rápida também, né? Na hora de votar, é aquela atenção básica, hein? Digita o número, confere o nome, a foto, o cargo e a sigla do partido que aparecem na tela e só depois você confirma. E lembrando, celular não entra em hipótese alguma na cabine de votação. A colinha impressa sim, hein? O celular deve ficar fora da cabine, conforme as regras da Justiça Eleitoral. Então, meu povo, nesse final de semana, fica a dica aí, ó. Documento com foto, local de votação, conferindo aí e os números organizados também na colinha. Informação na mão, tranquilidade na hora de votar. 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

0: Açaí FM, esse é o clima da baguncinha mais gostosa da sua tarde, deixando tudo mais gostoso e a conexão mais top também. E pra ficar melhor ainda, vai mandando sua mensagem pra cá, 992-33-2001, 992-33-2001, que eu tô a fim de mandar o cheiro da Tatá especialmente pra você. Vai mandando pra cá, que daqui a pouquinho a gente vai dar aquele giro gostosinho aqui no nosso WhatsApp, combinado? Pois ó, agora bora continuar falando de coisa boa? Bora de dica boa, dica compartilhada, meu amor. 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

0: 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Esse é o clima do seu final de semana por aqui no Super Tarde Açaí, com sua amiga Tata Lobato no comando da nave, aqui nas ondas do rádio da Pai Dégua de ouvir, meu filho. E eu vou fazendo aqui o clima delícia pra vocês da nossa resenha aqui nesse sábado delicioso, dia 3 de outubro de 2026. E olha, sábado chegou, a galera já tá pensando aí no churrasco, na reunião com os amigos, naquela saída pra dançar, tomar aquela gelada, né? E aproveitar o final de semana. Mas calma aí, hein? Como amanhã, domingo, é dia de eleições, tem uma informação importante que todo mundo precisa saber. O Pará tem lei seca durante o dia de votação. A Polícia Civil do Pará determinou que em todo o estado fica proibida a venda, distribuição e o fornecimento de bebidas alcoólicas, inclusive de forma gratuita, da meia-noite até às 6 da tarde desse domingo, dia 4 de outubro. Ou seja, hein, meu povo, virou o reloginho ali pra meia-noite, entrou domingo e já era. Atenção redobrada. A determinação vale para bares, restaurantes, lanchonetes, distribuidoras, lojas de conveniência, quiosque, trailer, boate e estabelecimentos semelhantes, além dos vendedores ambulantes. E atenção, para quem estava planejando aquela programação especial de domingo, durante esse mesmo período, fica proibido festas dançantes, shows, bailes, eventos sonoros e apresentações públicas ou privadas em clubes, casas de eventos, bares e boates em locais semelhantes. A votação acontece das 8 horas da manhã de domingo até as 5 da tarde, mas a restrição vai um pouquinho além ali e termina somente às 6 horas da tarde. Então fica aí o nosso alerta, hein, do Açaí Show. Hoje, sábado, é dia de curtir? Claro que é, dia de encontrar os amigos também, mas é fundamental ficar ligado nas regras pra amanhã. E uma coisa importante, hein? Não confunda a lei seca nas eleições com a lei seca no trânsito. Se beber, jamais dirija. No trânsito, álcool e direção continuam sendo uma combinação perigosíssima e sujeito a regras específicas da legislação. Então, meu amigo, minha amiga, aproveita o sábado com responsabilidade, programa o seu domingo, vá exercer seu direito ao voto e fique atento nas determinações das autoridades. E essas são as dicas da sua amiga Tata Lobato pro seu final de semana.
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Esse é o clima do seu sabadão no Super Tarde Açaí, com sua amiga da Talobata te fazendo companhia aqui no comando da nave até as 15 horas. É a nossa resenha do final de semana, meu filho. Afinal, sábado geral. E agora, é claro, se tem resenha, tem que ter o quê? Playlist aí também, né? E principalmente, atualizada. Então, para falar daquelas músicas que estão grudando na cabeça da galera e bombando nas redes sociais. Se você tá conectado aí no TikTok, Instagram, YouTube ou simplesmente ouvindo música por aí, provavelmente

0: esbarrou em alguma dessas aqui, ó. E a gente já começa com uma parceria que chamou atenção nas redes sociais, hein? Ana Castela e Duda Bertelli, com a música Ponto Fraco. A boiadeira se juntou com a Duda e o resultado é uma música que mistura aquela pegada sertaneja com a identidade pop da cantora pernambucana. E sabe aquela música que você escuta uma vez e depois fica repetindo o refrão sem perceber? É, Ponto Fraco. É essa mesma. E nas redes sociais, a música já está entrando naquela onda, a galera está entrando naquela onda das trends, né? É vídeo de casal, situações de relacionamento, declarações e, claro, aquele clássico, aquela clássica indireta que super combina com a galera aí, ó. Que ninguém sabe pra quem é, mas todo mundo sabe, na verdade, né? Maria Fifi de plantão. E agora segura porque tem flash vindo aí, hein? Flash na voz de Zé Vaqueiro. Essa música ganhou uma nova roupagem com o cantor e está circulando forte entre os fãs do forró e do sertanejo. É aquele tipo de música que combina com tudo, né? Vídeo de viagem, casal, festa, look novo, marketing, momentos especiais e aquelas montagens com fotos que parecem passar em um verdadeiro flash. E já sabe, né? Também tem a trendzinha nas redes sociais, em que o Zé Vaqueiro pega ali, tá se arrumando na frente do espelho. Na hora que fala flash, ele espirra o perfume, pega com a mão no ar e já dá aquela passadinha sensual no pescoço. E a galera, é claro, tá entrando na onda. E pra fechar a seleção de hoje, vem camisa 10 com 5 estrelas. Essa aqui é pra quem gosta de um bom pagode romântico. 5 estrelas chegou com aquela combinação que o Camisa 10 sabe fazer, né? Melodia envolvente, letra apaixonada e o refrão daqueles que rapidamente começam a aparecer nos vídeos da galera. É música pra cantar junto, mandar pra aquela pessoa especial e também postar aqueles stories com uma foto bem bonita e aquela legenda misteriosa. Porque tem gente que não fala nada, né? Só posta a música e deixa o recado no ar. E essas são as dicas pra você atualizar sua playlist do seu final de semana aqui no Super Tarde Açaí. E a resenha tá garantida pra você.
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0: Essa é a FM, a rádio Pai D'Égua de ouvir, deixando o clima dessa tarde aqui muito mais gostoso. E ó, dica boa, dica compartilhada, não é mesmo? Então pega essa aqui, ó. 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E continua ligada aqui comigo, viu? Não acabou ainda não. Daqui a pouquinho vem muito mais coisa pra você, com muita alegria, informação e a conexão mais gostosa do seu rádio aqui, ó, na Pai D'Égua de ouvir.
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0: Eu sou a Silva Monteiro e até às 7 da noite nosso encontro marcado com muita música boa, diversão, curiosidades, notícias dos famosos e boas dicas do seu final de semana. A partir de agora, o sabadão é todo nosso. Muito boa tarde!
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2: Muito obrigado.
3: Essa marcou gerações. Quem sabe solta a voz, canta com a gente assim, ó.

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1: Que musicão! Vou te contar, só rola aqui. Açaí na veia até às 7 da noite.
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1: Pra você em casa, no comércio, na estrada, no balneário, em qualquer lugar de Santarém e região. Meus amigos de Alenquer, muito boa tarde. Alô, Curuá, Monte Alegre, Óbidos. Claro, a turma de Orixime, na Juruti, Terra Santa. Tanta gente boa em todos os lugares, em toda a nossa região. Vamos juntos. Sabadão mais que especial, música boa, ótima companhia. Aumenta o som e vamos fazer a nossa viagem acontecer, chegando mais sucesso na sua Açaí FM.
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0: às 7 da noite. O melhor encontro do rádio com as músicas mais eletrizantes, fazendo acontecer. Afinal de contas, hoje não é qualquer sábado, é o primeiro do mês de outubro. Por isso, ó, essa aqui não poderia faltar. Aumenta o som aí.
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0: Essa eu sei que fez você recordar, dançar e se emocionar na sua Açaí FM. Açaí na veia é assim. Música boa e as principais dicas do momento. Aliás, você que já está fazendo esse registro, tem dicas para quem vai postar fotos e vídeos no seu final de semana. Atenção, hein? Evite divulgar endereço, localização em tempo real ou informações que mostram que a sua casa está vazia. Não faça isso, não. A internet, gente, é uma grande ferramenta, né? Extraordinária. Mas exige cuidados, hein? Outra dica é que antes de você compartilhar qualquer notícia sobre algum famoso, qualquer informação, confirme a fonte. Nem tudo que viraliza é verdade, pessoal. Curtir é bom, né? Compartilhar com responsabilidade é melhor ainda. Sobe o som!
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3: Alô, Tarcísio, acordeão!
4: Oh, meu mano, velho!
3: Receba um lugarinho esse camarada que eu gosto demais!
4: Diferente!
3: Hoje é o pessoal.

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4: Esse sabadão é assim, ninguém fica parado. Aliás, música que toca o seu coração, que faz todo mundo se divertir. Só poderia ser, claro, a sua Açaí FM.
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4: Abraçando você das cidades vizinhas, tudo bem aí? Como é que está o seu sabadão? Caminhando até às 7 da noite nesta companhia maravilhosa aqui pela sua rede de rádios, Açaí FM, abraçando você de Oriximinar. Tô sabendo, audiência total aos sábados também em Oriximinar, né? Terra Santa, Juruti. Vamos que vamos, Óbidos, Curuá, Alenquer, Monte Alegre. Conexão também com Prainha, Almerim, Santarém, Alter do Chão, Belterra, Mogi dos Campos, toda a nossa região em peso na Rádio Açaí FM. Olha só, manda um alô aí pra turma que está acompanhando e, claro, curtindo sempre a música de Ivete Sangalo. Vocês gostam da Ivete, é? Vocês já ouviram falar que a Ivete, ela muda o formato do espetáculo à la Sangalo? Já ouviram falar disso? Então deixa que eu conto os detalhes. Olha, a Ivete, ela ouviu os fãs e anunciou mudanças aí no formato do seu espetáculo, marcado já para o final agora do mês de outubro em São Paulo. A nossa querida Ivete disse que depois das críticas sobre a distância entre o palco e a pista, decidiu reformular a organização para ficar mais próxima do público. Uma atitude que deixa uma boa lição, né? Artista grande também sabe ouvir, reconhecer uma reclamação e melhorar a experiência dos fãs. Isso é muito legal, né? É a Ivete Zine que se prepara aí para esse novo formato a partir do final de outubro. E a gente segue curtindo a programação, atendendo ao seu pedido. Sobe o som, amigão. Vamos vivendo as emoções do sabadão, que estamos caminhando para o finalzinho de mais uma edição, mas ainda tem muita música boa. Essa é só pra você.
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1: É só sucesso, só sucesso. Música boa tocando e recordando, né, Gabriel? Lembrou dos seus CDs? Foi, Gabriel? Ele disse que tinha esse CD completaço, com todas essas músicas rolando, principalmente hoje, sabadão. Aliás, falando em CD, gente, tem muitas pessoas que estão agora em busca dos CDs. Tem CDs guardados e muita gente comprando? Pois é, os CDs estão voltando a ganhar espaço no Brasil. Olha os dados que foram repassados, inclusive este ano de 2026, indicam um crescimento nas vendas do formato. Essa mídia, né, que a gente conhece como CD, vendeu muito durante o primeiro semestre deste ano e seguiu vendendo no início do segundo semestre. É isso aí, em plena era do stream, né? Tecnologia avançada, mas muita gente voltou a procurar o CD pelo encarte, pela coleção, pela experiência de ouvir um álbum completo. Né? É uma prova de que a tecnologia avança sim, mas a memória afetiva continua muito forte. Essa aqui é boa, viu? E é especial pra você que se liga. Aumenta o som.
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0: Daqui a pouco, enquanto isso, a gente vai seguindo vivendo as emoções desta tarde maravilhosa de sábado para você que ouve a Açaí FM na sua cidade, na sua comunidade. Vamos aumentando o som. É na veia. Açaí na veia até às 7 da noite. Mas até lá, nós vamos renovando as suas energias, fazendo ótima companhia e, claro, deixando a música fazer parte desse momento maravilhoso de sabadão.
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0: Para você que está chegando do trabalho, seja bem-vindo. Para quem está entrando no trabalho, para quem começa a sua atividade, sua jornada, vamos em frente. E muitos, claro, quase completando essa jornada de hoje. Faça tudo com calma, viu? Tudo com calma. Porque a noite está quase chegando para a gente começar seguindo em frente juntos e sempre com a melhor companhia. Açaí FM. E aqui, Açaí na veia. Aumenta o som.
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3: Luan Santana e Léo Foguete. Luan City Festival São Paulo. Quero ouvir.

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2: É assim mesmo, vá comunicando, vai espalhando pra todo mundo que o sábado é diferente por aqui. Açaí na veia, junto com você. Música legal, essa companhia maravilhosa, toda a nossa região. Aliás, dicas chegando pra quem gosta de música, principalmente aquela em ritmos de pitch. Você gosta de pitch? Pois é, 7 anos sem apresentar um álbum de músicas inéditas a pitch. Te prepara agora um novo trabalho para este mês de outubro. Já começa o mês com tudo! Olha, a cantora divulgou, gente, Sobremesa, a primeira faixa do disco que chega com guitarras fortes, né? Pra quem gosta aí daquela guitarrada e aquela personalidade que sempre marcou a carreira da cantora Pitty, sucesso em todo o planeta. Também, claro, a Pitty participou de uma direção de videoclipe. Vamos dizer assim, é um retorno aguardado pelos fãs com muita expectativa, né? Principalmente para quem gosta do rock nacional. E mostra que cada artista tem o seu próprio tempo para criar e se reinventar. Assim chega a Pitty. Boa sorte para ela, boa sorte para você. Vamos lá, vamos juntos. Conexão certa, finalzinho de tarde, noite chegando. E amanhã tem compromisso, hein? Domingão, você vai fazer também o seu papel de cidadão, né? Todos nós, votando com responsabilidade. Sucesso chegando. 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
2: Guilherme Benuto,
3: show de avião.
4: Decolando mais uma vez.

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1: Vamos lá nesse embalo legal. Nosso sabadão açaí na veia do jeitinho que você gosta. Tocando a música que todo mundo gosta de ouvir. Pra você que já se prepara pra diversão. Muita gente que chega da praia. Muita gente que continua nas praias. E você que está se preparando agora para uma vibe diferente antes de sair. Já sabe, né? Combinar como vai ser esse retorno pra casa. Esse retorno com segurança. Olha, o recado sempre da turma da rede de rádios Açaí FM. Se beber, não vá dirigir. Não dirija, escolha um motorista responsável. Ou também pode acionar a turma aí que está nas cidades. Temos em Alenquer, Monte Alegre. Temos também aplicativo Eoriximiná, Santarém. Tem várias opções. Então utilize o seu transporte com segurança e mantenha aí o celular sempre carregado para qualquer situação de emergência, né? Diversão você sabe. Diversão de verdade não combina com imprudência. Então, o objetivo agora é aproveitar, é guardar boas lembranças e, claro, voltar bem pra casa. Final de semana completo com diversão e na semana que vem, sempre com as energias renovadas. E aqui, a gente vai renovando com músicas, trazendo sempre o melhor pra você que gosta da programação que combina com você toda hora, todo dia. 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

0: Muito barulho, gente! Seu Jorge na área!
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2: Eita, coisa boa! Musicão tocando pra você na sua Açaí FM, rede de rádios por todo lugar! Açaí! E olha só, gente, o Brasil ganhando destaque na Semana de Modas de Paris! Isso mesmo! A nossa querida Thaís Araújo! A nossa querida Anitta! Participando juntas de um grande desfile que reuniu representantes de vários países, além da moda, claro, né, da beleza. Também o evento levou uma mensagem de valorização, diversidade e confiança. É interessante, né, gente, ver nossas personalidades brasileiras conquistando espaços internacionais e apresentando diferentes rostos, estilos e expressões do nosso país. Isso é muito legal! Valorização do nosso talento. Aliás, tem de sobra aqui na nossa região também. Talentos de todos os gêneros. Você é um talento, amigão. Vamos lá, vamos dançando, vamos animando. A noite chegando e a diversão não para. Aumenta o som.
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3: Nem parece, né? Mas já estamos caminhando para quase 4 horas de programa neste sabadão, 1º de outubro. Vamos então juntos nesta última hora trazendo as principais músicas e lembrando que amanhã tem compromisso, domingão, amanhã.
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3: Antes de sair de casa para votar, não esqueça da documentação, aquele documento com fotografia para você não ter nenhum problema, né? Nenhum constrangimento. Aí você confirma também o local de votação e, se puder, gente, anote os números dos candidatos. O voto é secreto e deve representar, claro, a sua consciência. Vote com consciência, sem pressão, sem intimidação, tá? Então, não esqueça, amanhã, a partir das 8 horas da manhã, todos nós na responsabilidade de exercer a nossa cidadania. Tem que votar. Ah, não vá deixar o outro escolher por você. Faça a sua parte. Hoje é sábado, é dia de música, é dia de alegria. Claro, é dia de Açaí na Veia. Aumenta o som.
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1: Musicão, só toca aqui, programação especial, sabadão, nem parece mais o nosso tempo já no finalzinho, quase acabando, mas não esqueça, viu, lembrete que amanhã é o nosso dia de exercer o nosso papel de cidadão, né gente? Vamos redobrando sempre os cuidados, as atenções, porque amanhã são vários processos, vai ser um pouco demorado, mas tem gente que não, já vai levar tudo anotadinho, vai ser tudo muito rápido. Faça isso você também. É importante você, claro, né, estar com a sua cola só para você, viu? Porque são seis processos, seis votos que vocês irão, que nós, né, vamos, portanto, aí fazer esse papel a partir das 8 horas da manhã. Olha, primeiro voto, não esqueça, é deputado ou deputada federal. São quatro números, não vá se perder. São quatro números. Depois vem deputado ou deputada estadual, são cinco números. Na sequência, terceiro voto vai para a primeira escolha para o Senado, três números. A segunda escolha para o Senado, mais três números, não vai votar no mesmo candidato a Senado, senão você vai anular. Tem que ser candidatos diferentes, são dois candidatos para o Senado. Não esqueça que são três dígitos, três números. Na sequência, aí você vota para governador ou governadora, são dois números, e finaliza com o presidente da República, dois números. Desejo boa sorte, não esqueça que o voto é secreto, é livre, é pessoal, deve ser exercido com consciência, com responsabilidade, sem qualquer tipo de pressão, tá bom? Boa sorte para você, boa sorte para nós, ótima noite de sábado, a gente volta na segunda, a partir das 8 da manhã, no Bom Dia Açaí. Tchau, tchau, pessoal!
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2: 6h58.
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1: Minha delicinha, aumenta o som porque sábado é hora da festa açaí. Que delícia! Meu amor, sua amiga chegou, tava com saudade. Sou Josi Melegari e a partir de agora só dá eu e você aqui na Açaí FM, a rádio que te faz feliz. Essa é a rádio Pai Dégua de ouvir, hein? E olha, meu amor, hoje você se prepara, tá? Porque você vai enjoar de me ouvir por aqui. É, até as 10 da noite, meu amor, um show de músicas na comunicação da sua amiga. A gente vai falar demais, tá? E hoje nós temos mix de pop, eletrônico, sertanejo e muito forró. Aquilo que você ama ouvir, você vai encontrar aqui, tá? E aí, como é que tá o sabadão de vocês, hein? O que vocês estão fazendo aí, além de ouvir a melhor das melhores, hein? E eu quero saber o que vocês estão achando, hein? Manda sua mensagem pra cá, conversa comigo, 93 992 33 2001, ou você também tem a opção de conversar comigo aqui com a sua amiga Josi Melegari, através das nossas redes sociais, tá? Fiquem ligados nas nossas redes sociais, tá? É só procurar por Rádio Açaí FM. Fiquem ligados porque tem muita notícia boa chegando. Quer ficar por dentro aí dos últimos acontecimentos do esporte? Aqui você também encontra. Se prepara, tá? Porque o seu sabadão vai ser repleto de coisa boa. E é claro que eu não posso deixar de falar também das nossas fofoquinhas, né? É, quem gosta de uma fofoca aí, você gosta? Manda mensagem aqui pra mim e me conta. O programa tá recheado de novidades e isso aí você já percebeu, não percebeu? Vamos de música pra começar com tudo?

Açaí FM tá no ar com mais pra vocês. Que noite gostosa, hein? Com essas músicas incríveis e a sua companhia fica perfeita. Nós vamos manter a sua energia lá em cima agora com mais um hit, tá? Vai participando aí, manda sua mensagem e pedidos de música. Manda o seu recado, manda o seu alô aqui, ó. Quero mandar beijo pra você, tá? Fique ligado e curta cada momento aqui com Açaí FM.

0: música foi sensacional, vocês não acham? Você é louco, só tem coisa boa aqui. O programa de hoje, meu amor, tá cheio de surpresas, tá? Aqui na sua festa, Açaí FM, a rádio pai d'égua de ouvir. Que bom saber que você tá aí do outro lado, hein? A festa Açaí FM continua daqui a pouquinho, tá? Nós voltamos já já com mais música e diversão, é pra você ficar ligado, hein? Olha, a festa continua, tá? Então não desgrudem do rádio, não sai daí.
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2: E aí, coisa linda, voltamos com mais de Festa Açaí pra você aqui na Açaí FM. Agora, meu amor, sigam a gente no Instagram e Facebook, Rádio Açaí FM, que eu tô te esperando. Aliás, já tô com as páginas aqui, tanto do Facebook quanto do Instagram, aberta te esperando. Deixa seu like, segue a gente, comenta, manda um DM aí que eu tô doidinha pra te conhecer, tá? Mande o seu alô pelo WhatsApp e me conta. Participa com a gente também nas redes sociais, tá legal? E nós temos uma noite cheia de diversão e música pela frente, tá? A festa continua e você não sai daí, tá? Agora a gente vai de mais música. Vamos nessa, aumenta o volume.

0: bloco de músicas fantásticos, meus lindos e lindas. Continua mandando sua mensagem pra cá, interagindo nas redes sociais, que tá muito gostoso, tá? Agora é a hora de dar uma pausa pra conferir as últimas notícias do Brasil e do mundo. Vamos lá. Quero te pedir licença agora pra convidar os nossos jornalistas pra trazerem notícias fresquinhas e ficarmos atualizados. Não percam, porque vem muita informação importante e relevante por aí, tá? Boa noite, pessoal! E aí, o que vocês têm de novidade pra gente hoje, hein?
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2: No Marrocos, o rei Mohamed VI fez um anúncio histórico ao designar Fátima Ezzahra El-Mansouri para liderar a formação de um novo governo. Essa nomeação a coloca como a primeira mulher a assumir um cargo de tão alta relevância política no país. A decisão do monarca marroquino representa um marco importante para a representatividade feminina em posições de liderança e gestão, sinalizando uma nova fase na composição do cenário político nacional. A expectativa agora se volta para os próximos passos na formação do gabinete.
0: Muito bem, obrigada pelas notícias e a gente volta com mais música agora. O programa de hoje, meu amor, olha, não quero te dizer nada, mas tá sensacional, tá? É hora de você se preparar porque tem uma sequência incrível de músicas pra chegar. Prepare-se pra uma música incrível que vai levantar o seu astral, meu amor.
3: Só aviso, só, pessoal.

0: Solta o som e aproveite. Que sequência de música incrível, que delícia. E a sua companhia, fala sério, hein? Tá brilhantando a nossa noite. A festa Açaí na Açaí FM continua com muita animação. Que vibração positiva é essa? Você continue sintonizado na Açaí FM, a rádio pai d'égua de ouvir. Voltamos em breve com mais surpresas pra vocês e muita música boa. Fiquem ligados que já já eu trago mais novidades. Não sai daí, tá?
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0: E aí, minha delicinha, estamos aqui na festa Açaí. Continue sintonizado na Açaí FM, a rádio que você adora. Sabe por quê? Porque essa aqui, ó, é a rádio pai d'égua de ouvir. A Açaí FM tá cheia de surpresas agradáveis pra você, tá? E claro, meu amor, que vai ter aquela fofoquinha fresquinha também, né? Pra animar sua noite, então não desgruda, hein?
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0: É no carro, é em casa, ou você tá no trabalho, hein? Conta pra gente. Sigam as nossas redes sociais pra você não perder na dica de nada, tá? E agora a gente vai curtir uma música juntos. O que você acha? Pode ser?

0: Essa foi mais uma de sucesso pra agitar a sua noite, delícia! E aí, coisa linda, tá curtindo? E agora, meus lindos, se preparem, porque vem aí as fofocas da Açaí! Que delícia, hein? É, os bastidores estão fervendo com segredos e revelações. Ai, ai, ai, ai, ai, hein? Fiquem com a gente!
1: E falando em momentos emocionantes, a gente precisa falar sobre o Bruno Gagliasso, de 44 anos. Ele passou por um momento muito delicado. O ator se despediu do pai, o senhor Paulo César Pereira Marques. O velório foi realizado no cemitério São João, no Rio de Janeiro, com a presença de familiares e amigos, que prestaram as últimas homenagens e deram um abraço apertado no Bruno e em toda a família nesse momento de dor. Nossos sentimentos ao Bruno Gagliasso e a todos os entes queridos do seu pai, Paulo César Pereira Marques.
0: E aí, vocês gostaram das fofocas, hein, pessoal? Olha, os nossos bastidores estão sempre agitados, então não sai daí, tá? Vamos começar essa hora com uma música de arrasar, que é pra você ficar mais animado ainda. Aumenta o som!

música incrível, é sensacional. E aí, galera, como é que vocês estão aproveitando a noite, hein? Vamos lá, galera, vamos lá, meus lindos. Bora participar, viu? Façam parte da nossa festa, divirtam-se mandando beijo, conversando comigo, tá? Fique com a gente aqui na Açaí FM, na Festa Açaí. Daqui a pouco tem mais hits pra você curtir, meu amor.

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0: 7h59.
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4: Boa noite, meus amores! Começando mais um bloco da Festa Açaí. Que delícia! É bom demais ter você comigo. Solta o som e sinta essa vibração. Continue mandando sua mensagem pra cá pelo nosso WhatsApp, interagindo com a gente nas redes sociais também, hein? Olha aí, eu também já tô te stalkeando, tá? Siga as nossas redes sociais também e fique por dentro de tudo. Você quer saber o que tá rolando aqui no estúdio? A hora de participar é agora, meu bem. Então, segue a gente. Rádio Açaí FM. É só você procurar lá no Instagram e Facebook que você nos encontra, tá? Solta o som e vamos curtir música! Música!

0: incrível, hein, minha delícia? Coisa linda, a noite é longa e nós temos muito ainda pra curtir juntos, tá? Conta pra mim, onde você está nos acompanhando hoje, hein? No Facebook, nós somos Rádio Açaí FM, no Instagram também, tá? Então trate de nos seguir e falar com a gente por lá também, tá? Então continue ligado com a sua amiga Josi Melegari, porque nós vamos fazer uma pequena pausa aqui pros comerciais. Daqui a pouco a gente volta com mais sucessos.
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1: E aí, galera linda! Nós já estamos de volta com a festa. Saiu o segundo bloco, promete, tá? Só pra você saber um pouquinho do que vai rolar, vai ter música sertaneja, vai ter pop nacional, internacional, eletrônico, forró, tudo aquilo que você mais adora pra animar a sua noite, você vai encontrar aqui, tá? Solta o som e vem conferir. A gente vai de música boa.

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Que música show que fez todo mundo dançar, sacudir, que delícia, hein? Continue enviando sua mensagem pra cá e os pedidos musicais. Sim, sim, sim, você pode pedir sua música 93 992 33 2001. Agora, se você adora saber da vida dos outros, que coisa boa, né? É, se você curte a fofoquinha que todo mundo adora, você vai ficar sabendo aqui também, tá? Então, vamos aumentar o volume porque tem música boa chegando. Essa aqui é pedrada, hein?

0: sequência incrível de música, meus amores lindos. Que delícia! Como é que tá o seu sabadão, bebê? Tá tudo bem?
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0: E sigam a gente também no Instagram, no Facebook, lá nas nossas plataformas digitais, que é um prazer receber você por lá também. Rádio Açaí FM, assim que você nos encontra, tá? Mas você não se preocupe, tá? Nós voltamos rapidinho com muito mais sucessos, meu amor.

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5: Boa noite, gente linda! Estamos de volta aqui na Açaí FM. Nós estamos aqui, olha, preparadíssimos pra animar sua noite com muita música boa. Como é que tá o seu sabadão, meu bem? É hora de chamar os nossos jornalistas pra trazerem as novidades do dia. Quer saber? Então vamos conferir.
8: No cenário econômico nacional, o IRB Rei está em foco devido a potenciais impactos em seu balanço financeiro. Uma mudança na tributação aplicável às resseguradoras locais pode gerar um efeito contábil negativo para a companhia. É importante esclarecer que, apesar da projeção de um registro contábil desfavorável, essa alteração não representa uma saída de caixa para o IRB Re. O mercado e os investidores acompanham atentamente como essa nova estrutura tributária será refletida nos próximos resultados e na gestão da empresa, buscando entender o real alcance da medida.
5: E essas foram as notícias, galera. Muito bem, agora todos bem informados, né? Agora a gente vai se animar com mais música boa. Solta o som e deixa essa energia te contagiar. Vamos de mais música incrível pra manter a sua energia lá em cima. Você de bem com a vida.

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0: que todos tenham gostado dessa música, porque eu amei, tá? A gente se diverte demais aqui no estúdio. Participe conosco pelo nosso WhatsApp e também nas redes sociais, meu bem. Então se acomode pra você aproveitar esse show de música no ar. Aumente o volume e curta essa super música com a gente.
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Que delícia! Eu espero que vocês estejam curtindo essa sequência incrível de música. Aliás, gente, olha, não querendo me gabar, mas aqui só tem música boa. Fala sério. Que noite incrível, pessoal! Que delícia, hein? Mas ó, não acabou não, tá? Tem muito mais vindo por aí. Fiquem ligados aí, porque tem muita música boa vindo por aí, tá? Você não esqueça de seguir a gente nas redes sociais. Rádio Açaí FM. Mas você não sai daí não, tá? Porque logo, logo, eu volto com mais uma seleção musical especial só pra você.

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0: 8h59.
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3: Boa noite, meus amores! Começando mais um momento aqui na Festa Açaí, que delícia! Você tá curtindo a nossa programação? Tá gostando? Muito bem! Continua participando pelo nosso WhatsApp, você sabe que você é nosso convidado, tá? 93992332001. Sigam o Açaí FM no Instagram e no Facebook, é Rádio Açaí FM, meu amor! A festa não para na Açaí FM, você prepare-se porque o som agora vai te fazer levantar da cadeira, quer ver?
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